0: é uma hora. 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

Rádio Regional de Iroca, são 5 horas. 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
1: Olá, bom dia. Hoje é segunda-feira. Está na hora para rezar o terço transmitido mais uma vez do Santuário de Nossa Senhora da Saúde da Serra.
2: Em nome do Pai, do Filho e do Espírito Santo, caríssimos irmãos, vamos iniciar a recitação do nosso terço. Recitamos mistérios gloriosos. Primeiro mistério, a ressurreição de Jesus. O anjo disse às mulheres: por que buscais entre os mortos aquele que está vivo? Não está aqui, ressuscitou. Lembrai-vos do que eu vos disse, estando na Galileia. E voltando do sepulcro, as mulheres anunciaram estas coisas aos 11 e a todos demais. Peçamos a Nossa Senhora, causa da nossa alegria, a graça e a força necessária para sairmos do triste túmulo do pecado, do erro e do vício, e ressuscitar-nos para uma vida nova, pura e alegre na graça de Deus. Pai nosso que estais nos céus, santificado seja o vosso nome, venha a nós o vosso reino, seja feita a vossa vontade, assim na terra como no céu.
3: O nosso cada dia nos dai hoje, perdoai as nossas ofensas, assim como nós perdoamos a quem nos tem ofendido, e não nos deixeis cair em tentação, mas livrai-nos do mal.
2: Cheia de graça, o Senhor é convosco. Bendita sois vós entre as mulheres, bendito é o fruto do vosso ventre, Jesus.
3: Santa Maria, Mãe de Deus, rogai por nós, pecadores, agora e na hora da nossa morte.
2: Ave Maria, cheia de graça, o Senhor é convosco. Bendita sois vós entre as mulheres, e bendito é o fruto do vosso ventre, Jesus.
3: Santa Maria, Mãe de Deus, rogai por nós, pecadores, agora e na hora da nossa morte. Amém.
2: Ave Maria, cheia de graça, o Senhor é convosco. Bendita sois vós entre as mulheres. Bendito é o fruto do vosso ventre, Jesus.
3: Santa Maria, Mãe de Deus, rogai por nós, pecadores, agora e na hora da nossa morte. Amém.
2: Ave Maria, cheia de graça, o Senhor é convosco. Bendita sois vós entre as mulheres. Bendito é o fruto do vosso ventre, Jesus.
3: Santa Maria, Mãe de Deus, rogai por nós, pecadores, agora e na hora da nossa morte.
2: Ave Maria, cheia de graça, o Senhor é convosco. Bendita sois vós entre as mulheres, e bendito é o fruto do vosso ventre, Jesus.
3: Santa Maria, Mãe de Deus, rogai por nós, pecadores, agora e na hora da nossa morte.
2: Ave Maria, cheia de graça, o Senhor é convosco. Bendita sois vós entre as mulheres, e bendito é o fruto do vosso ventre, Jesus.
3: Santa Maria, Mãe de Deus, rogai por nós, pecadores, agora e na hora da nossa morte.
2: Ave Maria, cheia de graça, o Senhor é convosco. Bendita sois vós entre as mulheres, e bendito é o fruto do vosso ventre, Jesus.
3: Santa Maria, Mãe de Deus, rogai por nós, pecadores, agora e na hora da nossa morte. Amém.
2: Ave Maria, cheia de graça, o Senhor é convosco. Bendita sois vós entre as mulheres, e bendito é o fruto do vosso ventre, Jesus.
3: Santa Maria, Mãe de Deus, rogai por nós, pecadores, agora e na hora da nossa morte. Amém.
2: Ave Maria, cheia de graça, o Senhor é convosco. Bendita sois vós entre as mulheres, e bendito é o fruto do vosso ventre, Jesus.
3: Santa Maria, Mãe de Deus, rogai por nós, pecadores, agora e na hora da nossa morte.
2: Ave Maria, cheia de graça, o Senhor é convosco. Bendita sois vós entre as mulheres, e bendito é o fruto do vosso ventre, Jesus.
3: Santa Maria, Mãe de Deus, rogai por nós, pecadores, agora e na hora da

0: Senhora da Saúde,
1: rogai por nós.
0: Segundo o mistério, a ascensão de Jesus ao céu, e de ensinar a todas as nações, batizando-as em nome do Pai, do Filho e do Espírito Santo, ensinai-as a cumprir tudo o que vos ordenei. Eu estarei sempre convosco até ao fim dos tempos. Peçamos à Virgem Maria, Rainha dos Apóstolos, por aqueles que se dedicam a anunciar a fé aos povos da terra inteira, e para que nunca faltem à Igreja homens e mulheres com coragem de o fazer. Pai nosso,
2: santificado seja o vosso nome, venha a nós o vosso reino, seja feita a vossa vontade, assim na terra como no céu.
0: O pão nosso de cada dia nos dai hoje, perdoai-nos as nossas ofensas, assim como nós perdoamos a quem nos tem ofendido, e não nos deixeis cair em tentação, mas livrai-nos do mal.
2: Ave Maria, cheia de graça, o Senhor é convosco. Bendita sois vós entre as mulheres, bendito é o fruto do vosso ventre, Jesus.
0: Santa Maria, Mãe de Deus, rogai por nós, pecadores, agora e na hora da nossa morte. Amém.
2: Ave Maria, cheia de graça, o Senhor é convosco. Bendita sois vós entre as mulheres, bendito é o fruto do vosso ventre, Jesus.
0: Santa Maria, Mãe de Deus, rogai por nós, pecadores, agora e na hora da nossa morte. Amém.
2: Ave Maria, cheia de graça, o Senhor é convosco. Bendita sois vós entre as mulheres, bendito é o fruto do vosso ventre, Jesus.
0: Santa Maria, Mãe de Deus, rogai por nós, pecadores, agora e na hora da nossa morte. Amém.
2: Ave Maria, cheia de graça, o Senhor é convosco. Bendita sois vós entre as mulheres, bendito é o fruto do vosso ventre, Jesus.
0: Santa Maria, Mãe de Deus, rogai por nós, pecadores, agora e na hora da nossa morte. Amém.
2: Ave Maria, cheia de graça, o Senhor é convosco. Bendita sois vós entre as mulheres, e bendito é o fruto do vosso ventre, Jesus.
0: Santa Maria, Mãe de Deus, rogai por nós, pecadores, agora e na hora da nossa morte. Amém.
2: Ave Maria, cheia de graça, o Senhor é convosco. Bendita sois vós entre as mulheres, e bendito é o fruto do vosso ventre, Jesus.
0: Santa Maria, Mãe de Deus, rogai por nós, pecadores, agora e na hora da nossa morte. Amém.
2: Ave Maria, cheia de graça, o Senhor é convosco. Bendita sois vós entre as mulheres, e bendito é o fruto do vosso ventre, Jesus.
0: Santa Maria, Mãe de Deus, rogai por nós, pecadores, agora e na hora da nossa morte. Amém.
2: Ave Maria, cheia de graça, o Senhor é convosco. Bendita sois vós entre as mulheres, e bendito é o fruto do vosso ventre, Jesus.
0: Santa Maria, Mãe de Deus, rogai por nós, pecadores, agora e na hora da nossa morte. Amém.
2: Ave Maria, cheia de graça, o Senhor é convosco. Bendita sois vós entre as mulheres, bendito é o fruto do vosso ventre, Jesus.
0: Santa Maria, Mãe de Deus, rogai por nós, pecadores, agora e na hora da nossa morte. Amém.
2: Ave Maria, cheia de graça, o Senhor é convosco. Bendita sois vós entre as mulheres, e bendito é o fruto do vosso ventre, Jesus.
0: Santa Maria, Mãe de Deus, rogai por nós, pecadores, agora e na hora da nossa morte. Amém.

0: Senhora da Saúde,
1: rogai por nós.
0: Terceiro mistério, a descida do Espírito Santo sobre Nossa Senhora e os Apóstolos. Veio do céu o ruído, como se soprasse um vento forte que encheu toda a casa onde estavam sentados. Apareceram então uma espécie de línguas de fogo que se repartiram e pousaram sobre cada um deles. Ficaram todos cheios do Espírito Santo. Peçamos a Nossa Senhora, Esposa do Espírito Santo, que a Igreja seja sempre fiel à missão que lhes foi confiada por Jesus e anuncie a todos os povos que há um só Senhor, uma só fé e um só batismo para a remissão dos pecados. Pai nosso que estais nos céus, santificado seja o vosso nome, venha a nós o vosso reino, seja feita a vossa vontade, assim na terra como no céu.
2: O pão nosso que cada dia nos dai-nos, perdoai-nos as nossas ofensas, assim como nós perdoamos a quem nos tem ofendido, e não nos deixeis cair em tentação, mas livrai-nos do mal.
0: Ave Maria, cheia de graça, o Senhor é convosco, bendita sois vós entre as mulheres, e bendito é o fruto do vosso ventre, Jesus.
2: Santa Maria, Mãe de Deus, rogai por nós, pecadores, agora e na hora da nossa morte. Amém.
0: Ave Maria, cheia de graça, o Senhor é convosco. Bendita sois vós entre as mulheres, e bendito é o fruto do vosso ventre, Jesus.
2: Santa Maria, Mãe de Deus, rogai por nós, pecadores, agora e na hora da nossa morte. Amém.
0: Ave Maria, cheia de graça, o Senhor é convosco. Bendita sois vós entre as mulheres, e bendito é o fruto do vosso ventre, Jesus.
2: Santa Maria, Mãe de Deus, rogai por nós, pecadores, agora e na hora da nossa morte. Amém.
0: Ave Maria, cheia de graça, o Senhor é convosco. Bendita sois vós entre as mulheres, e bendito é o fruto do vosso ventre, Jesus.
2: Santa Maria, Mãe de Deus, rogai por nós, pecadores, agora e na hora da nossa morte. Amém.
0: Ave Maria, cheia de graça, o Senhor é convosco. Bendita sois vós entre as mulheres, e bendito é o fruto do vosso ventre, Jesus.
2: Santa Maria, Mãe de Deus, rogai por nós, pecadores, agora e na hora da nossa morte. Amém.
0: Ave Maria, cheia de graça, o Senhor é convosco. Bendita sois vós entre as mulheres, e bendito é o fruto do vosso ventre, Jesus.
2: Santa Maria, Mãe de Deus, rogai por nós, pecadores, agora e na hora da nossa morte.
0: Ave Maria, cheia de graça, o Senhor é convosco. Bendita sois vós entre as mulheres, e bendito é o fruto do vosso ventre, Jesus.
2: Santa Maria, Mãe de Deus, rogai por nós, pecadores, agora e na hora da nossa morte. Amém.
0: Ave Maria, cheia de graça, o Senhor é convosco. Bendita sois vós entre as mulheres, e bendito é o fruto do vosso ventre, Jesus.
2: Santa Maria, Mãe de Deus, rogai por nós, pecadores, agora e na hora da nossa morte. Amém.
0: Ave Maria, cheia de graça, o Senhor é convosco. Bendita sois vós entre as mulheres, e bendito é o fruto do vosso ventre, Jesus.
2: Santa Maria, Mãe de Deus, rogai por nós, pecadores, agora e na hora da nossa morte. Amém.
0: Ave Maria, cheia de graça, o Senhor é convosco. Bendita sois vós entre as mulheres, e bendito é o fruto do vosso ventre, Jesus.
2: Santa Maria, Mãe de Deus, rogai por nós, pecadores,

0: Quarto mistério, a Assunção de Nossa Senhora ao Céu. Pelos seus privilégios, a Virgem Santíssima foi preservada da corrupção do sepulcro. Assim, a Imaculada Mãe de Deus, sempre Virgem Maria, tendo terminado o curso da sua vida terrena, foi elevada em corpo e alma à glória celestial. Peçamos à Santíssima Virgem, porta do céu, pelos seus filhos que se encontram em maior perigo de condenação, para que pela intercessão desta Mãe de Misericórdia alcancem o perdão das suas culpas e mereçam também entrar na glória de Deus. Pai nosso,
1: Senhor dos céus, santificado seja o vosso nome, venha a nós o vosso reino, seja feita a vossa vontade, assim na terra como no céu.
0: O pão nosso de cada dia nos dai hoje, perdoai-nos as nossas ofensas, assim como nós perdoamos a quem nos tem ofendido, e não nos deixeis cair em tentação, mas livrai-nos do mal.
1: Ave Maria, cheia de graça, o Senhor é convosco. Bendita sois vós entre as mulheres, e bendito é o fruto do vosso ventre.
0: Santa Maria, Mãe de Deus, rogai por nós, pecadores, agora e na hora da nossa morte. Amém.
1: Ave Maria, cheia de graça, o Senhor é convosco. Bendita sois vós entre as mulheres, e bendito é o fruto do vosso ventre.
0: Santa Maria, Mãe de Deus, rogai por nós, pecadores, agora e na hora da nossa morte. Amém.
1: Ave Maria, cheia de graça, o Senhor é convosco. Bendita sois vós entre as mulheres, bendito é o fruto do vosso ventre.
0: Santa Maria, Mãe de Deus, rogai por nós, pecadores, agora e na hora da nossa morte. Amém.
1: Ave Maria, cheia de graça, o Senhor é convosco. Bendita sois vós entre as mulheres, bendito é o fruto do vosso ventre.
0: Santa Maria, Mãe de Deus, rogai por nós, pecadores, agora e na hora da nossa morte. Amém.
1: Ave Maria, cheia de graça, o Senhor é convosco. Bendita sois vós entre as mulheres, bendito é o fruto do vosso ventre.
0: Santa Maria, Mãe de Deus, rogai por nós, pecadores, agora e na hora da nossa morte. Amém.
1: Ave Maria, cheia de graça, o Senhor é convosco. Bendita sois vós entre as mulheres, bendito é o fruto do vosso ventre.
0: Santa Maria, Mãe de Deus, rogai por nós, pecadores, agora e na hora da nossa morte. Amém.
1: Ave Maria, cheia de graça, o Senhor é convosco. Bendita sois vós entre as mulheres, e bendito é o fruto do vosso ventre.
0: Santa Maria, Mãe de Deus, rogai por nós, pecadores, agora e na hora da nossa morte. Amém.
1: Ave Maria, cheia de graça, o Senhor é convosco. Bendita sois vós entre as mulheres, e bendito é o fruto do vosso ventre.
0: Santa Maria, Mãe de Deus, rogai por nós, pecadores, agora e na hora da nossa morte. Amém.
1: Ave Maria, cheia de graça, o Senhor é convosco. Bendita sois vós entre as mulheres, e bendito é o fruto do vosso ventre.
0: Santa Maria, Mãe de Deus, rogai por nós, pecadores, agora e na hora da nossa morte. Amém.
1: Ave Maria, cheia de graça, o Senhor é convosco. Bendita sois vós entre as mulheres, e bendito é o fruto do vosso ventre.
0: Santa Maria, Mãe de Deus, rogai por nós, pecadores, agora e na hora da nossa morte. Amém.

0: da saúde.
1: Vai-te-nos.
0: Quinto mistério, a coroação de Maria como rainha do céu e da terra. Apareceu um grande sinal no céu. Uma mulher vestida de sol, tendo a lua debaixo dos seus pés e na cabeça uma coroa de 12 estrelas. Passamos a Nossa Senhora da Saúde, que reina sobre todo o género humano, abrindo os caminhos da fé a quantos ainda não conhecem o seu divino Filho. Pai nosso que estais nos céus, santificado seja o vosso nome, venha a nós o vosso reino, seja feita a vossa vontade, assim na terra como no céu.
2: O nosso cada dia nos dai hoje, perdoai as nossas ofensas, assim como nós perdoamos a quem nos tem ofendido, e não nos deixeis cair em tentação, mas livrai-nos do mal.
0: Ave Maria, cheia de graça, o Senhor é convosco. Bendita sois vós entre as mulheres, bendito é o fruto do vosso ventre, Jesus.
2: Santa Maria, Mãe de Deus, rogai por nós, pecadores, agora e na hora da nossa morte. Amém.
0: Ave Maria, cheia de graça, o Senhor é convosco. Bendita sois vós entre as mulheres, e bendito é o fruto do vosso ventre, Jesus.
2: Santa Maria, Mãe de Deus, rogai por nós, pecadores, agora e na hora da nossa morte. Amém.
0: Ave Maria, cheia de graça, o Senhor é convosco. Bendita sois vós entre as mulheres, bendito é o fruto do vosso ventre, Jesus.
2: Santa Maria, Mãe de Deus, rogai por nós, pecadores, agora e na hora da nossa morte. Amém.
0: Ave Maria, cheia de graça, o Senhor é convosco. Bendita sois vós entre as mulheres, bendito é o fruto do vosso ventre, Jesus.
2: Santa Maria, Mãe de Deus, rogai por nós, pecadores, agora e na hora da nossa morte. Amém.
0: Ave Maria, cheia de graça, o Senhor é convosco. Bendita sois vós entre as mulheres, bendito é o fruto do vosso ventre, Jesus.
2: Santa Maria, Mãe de Deus, rogai por nós, pecadores, agora e na hora da nossa morte. Amém.
0: Ave Maria, cheia de graça, o Senhor é convosco. Bendita sois vós entre as mulheres, e bendito é o fruto do vosso ventre, Jesus.
2: Santa Maria, Mãe de Deus, rogai por nós, pecadores, agora e na hora da nossa morte. Amém.
0: Ave Maria, cheia de graça, o Senhor é convosco. Bendita sois vós entre as mulheres, e bendito é o fruto do vosso ventre, Jesus.
2: Santa Maria, Mãe de Deus, rogai por nós, pecadores, agora e na hora da nossa morte.
0: Ave Maria, cheia de graça, o Senhor é convosco. Bendita sois vós entre as mulheres, e bendito é o fruto do vosso ventre, Jesus.
2: Santa Maria, Mãe de Deus, rogai por nós, pecadores, agora e na hora da nossa morte.
0: Ave Maria, cheia de graça, o Senhor é convosco. Bendita sois vós entre as mulheres, e bendito é o fruto do vosso ventre, Jesus.
2: Santa Maria, Mãe de Deus, rogai por nós, pecadores, agora e na hora da nossa morte. Amém.
0: Ave Maria, cheia de graça, o Senhor é convosco. Bendita sois vós entre as mulheres, e bendito é o fruto do vosso ventre, Jesus.
2: Santa Maria,

0: três últimas Ave Marias, à pureza da Nossa Senhora, pelas intenções de Santo Padre, cada um para suas em particular, Rainha da Paz. Ave Maria, cheia de graça, o Senhor é convosco, bendita sois vós entre as mulheres, bendito é o fruto do vosso ventre, Jesus.
1: Santa Maria, Mãe de Deus, rogai por nós, pecadores, agora e na hora da nossa morte. Amém.
0: Rainha dos pecadores,
1: rogai por nós.
0: Ave Maria, cheia de graça, o Senhor é convosco, bendita sois vós entre as mulheres, bendito é o fruto do vosso ventre, Jesus.
1: Santa Maria, Mãe de Deus, rogai por nós, pecadores, agora e na hora da nossa morte. Amém.
0: Consoladora dos aflitos,
1: rogai por nós.
0: Ave Maria, cheia de graça, o Senhor é convosco, bendita sois vós entre as mulheres, bendito é o fruto do vosso ventre, Jesus.
1: Santa Maria, Mãe de Deus, rogai por nós, pecadores, agora e na hora da nossa morte. Amém.
0: Salve, Rainha,
1: Mãe de misericórdia, vida, doçura e esperança nossa, salve. A vós, chegados, desvendados, filhos de Eva, a vós, suspirando, gemendo e chorando neste vale de lágrimas, eu, pois, adequado é nosso, esses vossos olhos misericordiosos a nós volvem, e depois destes teus mostrai-nos, bendito fruto do vosso ventre, ó clemente, ó piedosa, ó doce sempre Virgem Maria, rogai por nós, Santa Mãe de Deus, para que sejamos dignos das promessas de Cristo. Amém.
0: Oremos, concedei, Senhor, a nós, vossos servos, a saúde da alma e do corpo, e por intercessão da gloriosa sempre Virgem Maria, Senhora da Saúde, livrai-nos das tristezas do mundo presente e dai-nos as alegrias do céu, por nosso Senhor Jesus Cristo, vosso Filho, que é Deus convosco na unidade do Espírito Santo.
1: Amém.
0: Louvado seja nosso Senhor Jesus Cristo.
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0: Olá, bom dia. São 7 horas da manhã. 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
1: Olá, agora é para recordarmos reportagens de Adelino Pinho, 40 anos de rádio.
2: Respeito por ninguém, esta canalhada nova, não tem respeito nem por velhos, nem por novos, nem por ninguém, sabe? Então é uma república.
3: E fala às vezes até dos próprios filhos com os pais.
2: Ora, nem mais, os próprios filhos que têm, nem esse lugar não respeito, sabe? E agora, os filhos têm os pais que são velhos, põem-nos no lugar da terceira idade e deixam-nos lá estar, sabe? Nem mesmo não chegar a aturar, põem-nos lá.
3: Conhece alguns, mas acha que isso é um pensamento negativo. Os filhos deviam de acompanhar os pais sempre que eles quisessem estar nas suas casas onde viveram sempre, é isso?
2: Era como era antes, agora não, não se quer estar a aturar e precisasse para lá para a casa da terceira idade.
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Bom dia, e agora para continuar com a boa música, vamos ouvir Arouca em Festa.

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1: Olá, bom dia. Para si que nos acompanha, sintonia da Rádio Regional de Arouca. 7 horas e 38 minutos. Tenham uma boa segunda-feira na nossa companhia.

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1: Olá, agora é para recordarmos reportagens de Adelino Pinho, 40 anos de rádio.
2: O carro de noite andava com um carbonete, uma luz e depois se faltasse o carbonete.
3: Algumas vezes assim isso aconteceu. Algumas das vezes que me lembro mais, foi mais que uma vez, outra vez foi com o médico. Que eu tinha uma saída de câmara lá e à noite, e o médico quis ir lá a Ramilos, lá dentro, ver um doente. Eu não tenho gabinete, ou uma faixa em cima, uma faixa assim, de um cada lado em cima do guarda lá, malmear, e lá íamos para fora.
2: Então quer dizer, falhou o carbonete e vai-se arranjar uma faixa de palha?
3: Uma faixa de palha e um homem de cada lado com a faixa de palha em cima da coisa, lá fomos lá para fora.
2: A banar que era para fazer o nosso carbonete.
3: E outra vez fui ali, e abaixo para galhar da furna, ali também falhou coisa, e agora que estamos lixados. Lá fomos a um palheiro e arranhou-se a palha e lá fomos até a Ramilha.
2: E era assim que se via os carros de noite na estrada?
3: Isso é são da verdade. Passou-se comigo.
2: Passou-se mesmo com o São Júlio?
3: Comigo, cara. Isso foi. Depois, então, essa empresa acabou, os carros começaram a ficar velhos e apareceu. E um tal Santana, que era chave, com uma pandeireta, com uma fora qualquer, a começar a fazer carreiritas para o Porto, com a Cotada de Mar, e os carros começaram a ficar velhos, aquilo acabou. E eu então, quando acabou, havia aí um senhor, que era, chamava-lhe Joaquim do Convento, que é conhecia quem era o pai do Manuel da Milinha. Não, você vem trabalhar para mim, que tinha comprado uma cabinete, sobre o Lé. Você vem trabalhar para mim, que vai para lá e vai ganhar mais que eu ganhava, sabe? E ele disse, eu acabou, vou estar a acabar, e tal. Eu então fui para lá para ele e lá comecei a trabalhar, andar nele, e dali comecei a andar. E foi lá que eu tirei carta.
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0: E agora vamos ouvir a orquestra de Quinhão.

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1: Olá, bom dia. Ouvimos o sinal horário das 8 horas da manhã.
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1: Olá, bom dia para si que nos acompanha. Sintonia da Rádio Regional de Arouca. Passam 20 minutos das 8 horas da manhã. Tenha uma boa segunda-feira na nossa companhia.
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2: Já temos feito, vamos embora lá. Lá íamos por aí fora, e ele morava para lá da beira ali do Milha, vou para ali sim. Entrava no carro, vamos rezar o terço. E rezar o terço, sempre rezar o terço. Uma coisa, eu ia deixar andar para baixo, aparece um tal chefe da polícia, que era o Rodrigues, da Farda Amarela. Você é obrigado a dizer, vou na conta. Foi eu, era.
3: Você vinha
2: a rezar o terço? Então o senhor paga, paga lá uma multa que era 250 escudos. Ó senhor, agora, perdoa-lhe, por esta vez perdoa-lhe, a ver se me deixa passar. Aí você, como ele já vai-se embora, eu vou hoje. Mas à segunda vez, não há ninguém que lhe perdoa. Dali eu levaria um mês, encontramos, aqui até muito perto da roupa. E lá vinha na moto, que então era motorizada, Farda Amarela,
3: eram umas motos grandes.
2: Olha, agora não venha nem para vir, pôr-se de olho, qual é que tem de entrar?
3: Digo, e aqui você ia rezar o terço outra vez?
2: Ele ia rezar o terço, com as contas na mão.
3: E que você contas, tinha que ter um barrete, que era aquele boné assim, com aquela pala, não é?
2: Era o boné, ó, senhor doutor, olha, como é que isso está a aparecer? Vai lá, e põe-te, a registra está a aparecer a brigada, o senhor doutor tem que eu não posso pagar, senão fico sem dinheiro, frente. Ainda foi para o Brasil, e eu ainda fiquei sem dinheiro, mas depois sempre foi-me dar. De maneira que aparece a dor, que sempre me multada, e ela só paga uma multa. Paga uma multa, dá ao cabo de dar vezes 2 anos.
3: Quer dizer, até afinal, vinha a rezar, ainda teve o castigo de pagar a multa.
2: É.
3: Uma foi de nascer o bebê, não é? Ou seja, o único teve de fazer de parteiro.
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Bom dia, mais uma vez consigo está a companhia do Adelino Pinho até às 9. 8:42. Tenham uma boa segunda-feira na nossa. E agora vamos ouvir conjunto Maria Albertina.

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2: Equipamentos e também de alimentos para a população mais atingida pelos terremotos. O Hospital Distrital de Santarém prepara novos serviços para reforçar a resposta. Vamos conhecê-los neste jornal. Daqui a meia hora, os polícias e os profissionais da guarda começam a ser recebidos pelo Ministro da Administração Interna com pressa para melhorar as condições dos profissionais. Vamos conhecer as posições da PSP e da GNR daqui a pouco.
3: Agora estão 19 graus em Coimbra, 22 no Porto e em Lisboa, 25 graus em Faro, nas Ilhas, 21 no Funchal, estão 18 graus em Ponta Delgada. As notícias, edição de Eduardo Maio.
2: Nas próximas horas chegam à Venezuela mais militares norte-americanos. Trata-se de um destacamento de 130 fuzileiros navais. Eles chegam ao porto de La Guaira, no norte do país, e vão com a missão de criar as condições para que o porto seja reaberto. É um porto estratégico para a entrada de equipamentos, de alimentos e de medicamentos para dar assistência às populações mais afetadas. No estado de La Guaira, 5 dias depois dos terremotos que sacudiram o norte da Venezuela, há mais de 3 mil famílias desalojadas, muitas delas a viverem na rua, usando as praças, usando os jardins de La Guaira. Em Catia La Mar, a cidade que fica mesmo ao lado, é a mais afetada. Esteve lá nas últimas horas o enviado especial da Antena 1, Daniel Catalão, e ele conversou com uma habitante que perdeu praticamente tudo.
4: Quase se conta pelos dedos das mãos o que sobrou da vida de Gélixa Contrera. Umas roupas, o desespero e o desânimo, porque, segundo ela, do governo não virá apoio.
5: É horrível. Eu sei que, graças a Deus, temos vida e saúde, pero nos quedamos sem nada. Sem nada, sem nada, sem nada. Empezar de zero em um país que não nos apoia em nada. É horrível.
4: A descrição do terremoto não podia ser mais clara, mesmo em espanhol.
6: Esta catástrofe foi... Eu pensei que mais bem estavam bombardeando.
4: Vivia no bairro social Hugo de Chávez, em Cátia Lamar. São casas frágeis de 4 pisos. Algumas tombaram como peças de dominó, outras ficaram destruídas por dentro. E dentro ficaram as vidas, debaixo dos sonhos, derrubados, aqui e por toda a La Guaira.
6: Há muitos, tenho demasiados conhecidos, demasiados que morreram. Estão tapeados. É horrível.
7: Tinha muitos amigos que estão aí toda a vida.
6: Sim, demasiados.
4: Gélixa Contrera realça que tem vários amigos soterrados.
6: E esse edifício...
4: E Praia Grande desapareceu do mapa.
6: De Praia Grande, ninguém se salvou. Não, nada, ou seja, é horrível.
4: Gélixa tem agora o céu como teto.
6: Eu, pelo menos, não tenho aonde refugiar-me. Não tenho. E então, dizem que os refúgios já estão full.
4: Os refúgios estão cheios e os outros moradores partiram, mas ela não tem dinheiro para ir para Caracas e só tem uma certeza.
6: Porque aqui já lamentavelmente não se pode viver. De que vamos a viver aqui?
4: Cátia Lamar foi uma etapa que se fechou.
6: Aqui em La Guaira, para mim, isto já morreu. Este é um capítulo que se cerrou.
2: Tantas perguntas e nenhuma resposta. Parecia um bombardeamento, ouvimos aqui dizer esta habitante entrevistada por Daniel Catalão em La Guaira. Na verdade, esta é uma espécie de guerra que os venezuelanos travam com os elementos, para já com muito pouca resposta em La Guaira, a zona mais atingida pelos terremotos de quarta-feira. O balanço entre a comunidade portuguesa destes terremotos mantém-se igual, 53%. Portugueses e lusodescendentes morreram na sequência dos tremores de terra. Há ainda mais de 800 pessoas desaparecidas. Mantém-se também o balanço oficial da Venezuela, conhecido nas últimas horas, 1.450 mortos. A Alemanha, a Chequia, a Polónia e a Hungria mergulharam na vaga de calor que está a atravessar a Europa e que já provocou centenas de mortes na Europa Ocidental. Ela espalha-se agora gradualmente para leste. Mais de 190 milhões de pessoas estão a enfrentar na Europa temperaturas extremas. A Alemanha viveu também um recorde histórico de temperatura, 41,7 graus em Koszalin, junto à fronteira com a Polónia. Há três semanas, contou hoje no fuso horário da Antena 1, Carlos Alceu, a partir de Stuttgart. Ele é economista e vive na Alemanha há uma década. Nas últimas três semanas, as temperaturas começaram a subir e os estragos, assim como a perturbação da vida das populações, têm vindo sempre a crescer.
8: Aqui na zona, nas últimas três semanas, foi cerca de 38, 40 graus. Houve danos nas infraestruturas, nomeadamente nas autoestradas começaram a rachar. Houve, inclusivamente, troços de comboios, linhas férreas, tiveram que ser encerrados porque tinha aumentado o risco de descarrilamento, já por não falar no aumento da afluência aos hospitais, como natural.
2: E as pessoas estão a trabalhar da mesma forma? Foi preciso ficarem a trabalhar em casa? Quem pôde? Escolas, não sei se ainda estão a funcionar, já acabaram as aulas?
8: Isso varia de estado para estado. Funciona muito descentralizado. O governo central emite alertas e depois cada estado toma as suas decisões. Houve algumas escolas que foram encerradas, de facto, na Alemanha, mas não foi algo generalizado. A indicação que houve foi para apoiar as pessoas, promover-lhes outros meios. As pessoas que estão a trabalhar têm que trabalhar obrigatoriamente fora do escritório. Foi promover alguns meios de apoio, como mais garrafas de água, chapéus, protetores solares, intensificar essas situações. E também houve muita gente que, em vez de começar a trabalhar às 7, que é o normal, também começou a trabalhar às 5h30 para tentar evitar os picos de maior calor.
2: O relato de Carlos Alceu, a partir de Stuttgart, da vaga de calor que atravessa a Alemanha e a forma também como está a ter impacto na vida dos alemães, estas temperaturas muito altas. Carlos Alceu é economista, vive na Alemanha há uma década. Em França, o país que foi mais atingido pela atual onda de calor, o pico das temperaturas passou. Ontem correram ao mundo imagens das tempestades e da chuva generosa que caiu em vários pontos do país e da forma como a população celebrou a queda dessa chuva. Mas esta vaga de calor fez pelo menos 1000 mortos a mais em França e teme-se, pelo balanço que vai ser feito mais logo à tarde pelo governo de Le Cornu, porque se espera, ou teme-se pelo menos, que o número de mortos possa vir a aumentar, como nos conta a partir de Paris a correspondente da Antena 1, Rosário Salgar.
9: A onda de calor diminuiu e, sobretudo, a temperatura noturna diminuiu bastante. Deixámos de ter 30 graus à noite, passámos a ter entre 15 e 18 graus, o que vai arrefecer as temperaturas das habitações. Hoje já não há zonas em alerta vermelho em todo o território, mas há ainda muitos em alerta amarelo e alerta laranja, mas aqui agora a preocupação das autoridades é também para o alerta de incêndios, porque começa a soprar o Mistral. O Mistral é esse vento seco de sul e este ano já arderam mais florestas do que o ano passado, 7 mil hectares este ano, e agora passa-se para esse alerta e as autoridades de saúde continuam a fazer apelos à fraternidade e solidariedade entre vizinhos. Desses 1000 mortos a mais entre dia 24 e 28 de junho, calcula-se que esse número vem a aumentar bastante. As autoridades de saúde acreditam que, com o regresso a casa de muitas pessoas que saíram das grandes cidades para zonas mais frescas, hoje muita gente se vai aperceber que há muitos vizinhos, sobretudo muito idosos, que estão quase num fio de vida, porque desses 1000 mortos a mais, 40% foram pessoas que morreram sozinhas em casa, foram encontradas pelos bombeiros. E é isso que está a preocupar também as autoridades, esse abandono de muitos idosos nas grandes cidades, e há aqui uma onda de alertas para que os vizinhos batam à porta uns dos outros para saber como é que estão, sobretudo os mais idosos. Na noite passada morreu um jovem de 25 anos com um golpe de calor num comboio, porque as infraestruturas públicas, mas também muitos hospitais, não estão preparados para estas ondas de calor. A reunião desta tarde vai servir também para prever já e preparar a próxima, que se acredita que chegará na segunda semana de julho.
2: Vamos esperar por esse balanço que vai ser feito logo à tarde pelo governo francês em relação a esta vaga de calor que foi muito, muito intensa em França. O Hospital Distrital de Santarém vai ter novos serviços que vão reforçar a capacidade de resposta da unidade de saúde. Há uma nova unidade de cuidados intermédios médico-cirúrgicos a ser construída. Vai ali ficar também a nova base da VEMER, um novo departamento de psiquiatria e saúde mental, e há também obras de requalificação nas áreas de internamento. Ao todo são 19 milhões de euros que vêm do Plano de Recuperação e Resiliência e também do Alentejo 2030 para esta unidade local de saúde da Lesíria, distribuídos pelo Hospital Distrital de Santarém e também pelos centros de saúde. As obras ainda estão a ser feitas, mas quando estiverem terminadas, isto vai permitir, Sara Ojo de Almeida, uma resposta de saúde mais especializada na região.
10: A requalificação do Hospital Distrital de Santarém vai reduzir tempos de espera e evitar deslocações a outras unidades, explica o Presidente do Conselho de Administração da ULS da Lesíria, Pedro Marques.
11: Nós conseguimos apostar e estamos a conseguir fazê-lo na diferenciação tecnológica, na remodelação dos espaços. Nós conseguiremos ter melhores respostas ao nível dos cuidados intermédios, ao nível também da cirurgia, na psiquiatria, na obstetrícia, na neonatologia, que são áreas que neste momento estão em intervenção. E a criação da unidade de cuidados intermédios para a medicina interna é essencial para o apoio a situações que não necessitam de ir para cuidados intensivos.
10: O Hospital de Santarém recebe mais de 200 mil utentes. O número vai agora aumentar com os novos serviços e há também o reforço de profissionais.
11: Nós estamos a conseguir preencher vagas na área da medicina interna, da pneumologia, da anestesiologia, da cirurgia geral. Portanto, são áreas em que nós estamos a fazer uma aposta.
10: Pedro Marques acredita que este investimento vai tornar a unidade mais atrativa.
11: Ao requalificar o espaço, não apenas nas instalações, mas também nos equipamentos que lhes permitem mexer com maior segurança e melhor qualidade, a nossa ULS será mais atrativa, já é hoje em dia, mas será ainda mais atrativa no futuro, e com isso estaremos a conseguir salvaguardar a sustentabilidade da nossa unidade no longo prazo.
10: São várias as novidades: um novo serviço de cuidados intermédios médico-cirúrgicos, a nova base da VEMER, um novo departamento de psiquiatria e saúde mental e ainda obras de requalificação nas áreas de internamento.
2: É apresentado ao início da tarde o projeto que leva a todas estas melhorias no Hospital Distrital de Santarém. Algumas delas ficam já prontas em setembro e podem começar a funcionar. A Associação Sindical dos Profissionais da Polícia e a Associação dos Profissionais da Guarda esperam avanços nas negociações com o Governo na ronda de conversas que está marcada para hoje e que vai começar daqui a menos de meia hora, 9:30 da manhã, no Ministério da Administração Interna, com Luís Neves, o Ministro da Administração Interna, ouvido pela Antena 1, Paulo Santos, da Associação Socioprofissional da PSP, afirma que é fundamental avançar com as negociações para melhorar trabalho dos profissionais. Diz Paulo Santos, tem muitos problemas para resolver.
12: Queremos avançar com estas negociações o mais rápido possível, porque estamos a falar numa instituição que cada dia que passa está-se a tornar insuportável. Não há atratividade, há o envelhecimento do efetivo, não há efetivo suficiente para todas as valências, há aqui uma dificuldade operacional, há aqui um incumprimento de várias áreas do estatuto profissional que está a colocar os polícias sem direitos, e temos que resolver estas questões. Por isso, em cima da mesa, para nós, ASP, está a questão da tabela remuneratória, que urge ser alterada, está a reestruturação dos suplementos, está também aqui algumas alterações ao estatuto profissional.
2: César Nogueira, da GNR, ouvido também pela Antena 1, pensa exatamente o mesmo: há que melhorar nesta altura os salários dos profissionais.
13: A principal questão é o estatuto remuneratório, porque é a questão mais urgente a ser resolvida. Já o era antes da situação do subsídio de risco, digamos assim, que depois surgiu e que levou aquelas grandes manifestações que foram feitas no Porto e em Lisboa. Por isso, essa para nós é o ponto principal a começar a negociar. Esperemos que o Sr. Ministro comece por aí, porque já o informamos que é isso que queremos ver resolvido o quanto antes, ainda este ano, e esperemos que seja isso que seja apresentado.
2: Alguma expectativa dos representantes da PSP e da GNR que se vão sentar à mesa a partir das 9:30 com o Ministro da Administração Interna em relação ao avanço nestas negociações?
3: Edição de Eduardo Maio, simultâneo RTP Antena 1 com a RTP Antena 1 Açores, Madeira e RTP Mundo. 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
1: São estas as notícias que marcam a edição de segunda-feira, dia 29 de junho do ano 2026. Sejam todos bem-vindos. A GNR vai reforçar o patrulhamento e alerta para o aumento do risco de furtos em residências durante esta época de verão. Com a aproximação das férias e o consequente abandono temporário de muitas casas, a GNR lança especial atenção aos cidadãos. Por isso, até 31 de maio deste ano, foram registados em Portugal quase 2.500 furtos. Os distritos de Faro e do Porto são os que lideram a lista de ocorrências. No mesmo período, as autoridades detiveram mais 50 pessoas suspeitas de envolvimento nestes crimes. A Força de Segurança sublinha que os criminosos procuram sinais claros de ausência, como estores fechados ou acumulação de correio, e a recomendação passa por evitar divulgar planos de férias nas redes sociais ou pedir a vizinhos de confiança que recolham a correspondência. Em caso de movimento suspeito, deve também contactar de imediato a GNR ou o 112. Francisco Ferreira é o novo presidente da Comissão Política Conselhia do PS de Arouca. O dirigente está de regresso à liderança da estrutura local após o ato eleitoral que aconteceu recentemente. Francisco Ferreira assume este desafio com o propósito de dar continuidade ao trabalho desenvolvido até aqui. O socialista promete uma atuação interventiva, atenta e construtiva na vida política e social do Conselho. Na estratégia definida para este mandato, o presidente agora eleito quer aprofundar as linhas de ação já tratadas e reforçar a participação ativa nos processos de tomada de decisão. O objetivo é o de consolidar o caminho percorrido através de opções estratégicas refletidas e responsáveis, sem pressas nem atalhos, como assegura o novo líder da Conselhia Arouquense do Partido Socialista. Esta quarta-feira, a Casa do Museu dos Trilobites vai celebrar 20 anos numa iniciativa de portas abertas para toda a comunidade. O ponto alto das comemorações está marcado para as 6 da tarde com a inauguração de um mural comemorativo que vai homenagear o percurso da instituição e o legado do fundador Manuel Valério. Ao longo de duas décadas, o espaço dedicou a sua atividade à preservação e à investigação e divulgação de um património paleontológico com referência nacional e internacional. O evento tem entrada livre, o museu convida o público e a todos a acompanhar estas celebrações numa data marcante para a cultura, mas também para a ciência em Arouca. O Mosteiro de Arouca recebe no próximo sábado, dia 4, um concerto do Iberian Ensemble. O agrupamento de música antiga está de regresso à Biblioteca Dom Domingos de Pinho Brandão para apresentar um repertório dedicado ao século XVIII. O público vai poder escutar o trio Sonatas dos compositores espanhóis José e Juan Plá. Os músicos integram a Orquestra da Real Câmara de Lisboa durante o reinado de Dom José I, fundado em 2012 por Alexandre Andrade, e o Iberian Ensemble dedica a sua investigação e interpretação de música ibérica dos séculos XVII, XVIII e XIX. Os músicos utilizam instrumentos históricos para recriar o ambiente sonoro e o requinto dos salões europeus de época. O espetáculo é organizado pela Rede de Instituições Religiosas com História no Nordeste Peninsular. A iniciativa propõe uma viagem no tempo, num cenário de elevado valor patrimonial, mas também, e acima de tudo, espiritual. O município de Arouca e a Academia de Música vão juntar-se para os concertos de encerramento e o Festival de Música de Arouca. Os espetáculos têm data marcada para esta quinta e sexta-feira no pavilhão gimnodesportivo da Escola de Secundária de Arouca. O início das atuações está marcado para as 9:30 da noite, seja para quinta, seja para sexta-feira. E o evento marca o final de mais uma edição dedicada à cultura e à formação musical no Conselho. A organização reforça o convite para a presença dos arouquenses e não só nestas sessões de encerramento do programa anual da Academia de Música de Arouca. A Praça Luís Ribeiro, em São João da Madeira, vai ser palco para a 5ª edição da Feira do Livro. Este dia 3, 4 e 5, sexta, sábado e domingo, o evento é organizado pela Câmara Municipal de São João da Madeira, através da Biblioteca Municipal, e este ano conta com 13 stands e 28 conversas literárias. O certame assume-se como um espaço de partilha e encontro dos autores e leitores, livreiros e editoras. Entre os escritores de renome, confirmados para a edição, estão Rui Zinck, Miguel Sequeiro Mizinck, Isabel Figueiredo ou Anabela Mota Ribeiro. O programa

Domingo, dia 5 de julho. A Câmara Municipal de Oliveira de Azemães aprovou por unanimidade a atribuição da medalha de ouro a serviços distintos à Banda de Fajões. A decisão reconhece o extraordinário percurso da coletividade ao serviço da cultura, da educação musical e do associativismo em Oliveira de Azemães. A distinção ganha um significado especial neste ano em que a instituição celebra o seu centenário, precisamente em 2026. Foi ao longo de 6 anos que a banda... 100 anos que a banda tem sido um pilar na formação artística e cívica de várias gerações, preservando o património musical e as tradições locais. Joaquim Jorge, o Presidente da Câmara Municipal de Oliveira de Azemães, destaca que este percurso representa um exemplo notável de dedicação e serviço público. Com esta homenagem, o município vai valorizar o contributo da banda para o enriquecimento cultural e a identidade da comunidade, celebrando um século de história e de forte ligação ao território. A Praça José da Costa, em Oliveira de Azemães, vai receber a reinauguração da cabine de leitura no próximo dia 1, quarta-feira, a partir das 3 da tarde. A iniciativa resulta de uma parceria entre a Câmara Municipal e a Fundação MEU para promover hábitos de leitura e facilitar o acesso gratuito aos livros sem espaço público. A cerimónia conta com a presença do vice-presidente da autarquia e da vereadora da cultura, além de representantes da Fundação MEU. Logo após o momento, o protocolar arranca a atividade literária Poesias Sussurradas e que será dinamizada pela comunidade escolar do Agrupamento de Escolas Dr. Ferreira da Silva. O evento vai também contar com a participação especial de crianças do Centro de Apoio à Família de Macieira de Sarnes e que vão criar uma maquete em 3D deste espaço cultural de Oliveira de Azemães. Santa Maria da Feira vai ser palco para a próxima Assembleia Geral da Rede Internacional de Circoestradas no próximo ano 2027. O anúncio foi feito na sexta-feira, na Roménia, à margem de um encontro que decorreu durante o Festival de Imaginários. A iniciativa reúne 180 membros de 40 países diferentes ligados ao circo contemporâneo e às artes em espaço público. A escolha da cidade assume um valor simbólico ao assinalar 10 anos sobre o Seminário Internacional realizado no Europarque em 2017. Este encontro anual serve para debater o futuro do setor na Europa e reafirma a posição de Santa Maria da Feira como um centro europeu de referência para a arte cultural. Antes da Assembleia, decorre ainda o programa de mentoria Bounce e é dedicado a novos talentos emergentes. O evento promete impulsionar a economia local, fortalecer a cooperação internacional entre os profissionais das artes performativas. E o Festival de Cerveja Artesanal de Santa Maria da Feira vai ter palco já este fim de semana e apresentação da primeira cerveja artesanal produzida exclusivamente com ingredientes portugueses. O evento acontece sexta, sábado e domingo, 3, 4 e 5 de julho, e a grande novidade chama-se Brabra. Trata-se de uma criação que resulta de uma parceria entre a Letra e a Brick Shops. O projeto tem como grande objetivo valorizar a produção nacional e reduzir a dependência de importações. A nova cerveja utiliza inclusivamente lúpulo produzido em Santa Maria da Feira, o que reduz de forma significativa a pegada ambiental do produto. O presidente da autarquia, Amadou Albregaria, destaca que este projeto demonstra a forte capacidade e inovação do setor e a qualidade dos recursos do país. Além da vertente gastronómica, a edição deste ano vai oferecer concertos gratuitos com artistas como Samuel Uria ou Nuno Lopes e acontece, recordo, sexta, sábado e domingo. Está aí o Festival Nacional de Folclore Santa Maria de Ouro de regresso a 25 deste mês de julho, que segue a 33ª edição. Tem epicentro em Adens e o programa arranca às 6 da tarde com a recepção oficial dos grupos. Depois haverá a atuação dos 4 grupos, além do grupo organizador, o grupo de folclore Cravos e Rosas. Participam ainda o Reis Folclóricos Escovas de Tábua e Aveiro Mar, vindo da Pova de Varzim. A representação regional fica ainda completa com a atuação do grupo folclórico etnográfico de São Pedro de Castelões. O desfile etnográfico está marcado para as 9:15 da noite na sede do agrupamento musical. As atuações arrancam às 21:30 no Largo da Capela.

0: de Adães, integradas assim nas festividades e neste Festival de Folclore de Santa Maria do Lume. O Largo da Igreja de Vila Cova de Perninho, em Valdecâmbre, é palco este sábado para a edição número 22 do Festival Nacional de Folclores Linhar. O evento cultural tem início marcado para as 21h30 e vai dinamizar a região com tradições da música popular. A organização está a cargo do grupo do Reis Folclórica Primavera de Vila Cova de Perninho, que vai partilhar o palco com diversas formações vindas um pouco espalhadas por todo o país. Entre os convidados estão o Rancho Tradicional de Sinfãs e o Rancho Folclórico Mira Serra de Luções e ainda o Grupo Folclórico Dom Nuno Alves Pereira. O cartaz desta iniciativa conta com o apoio de várias entidades para celebrar a riqueza do folclore português. O Lugar das Povas, em Estarreja, vai ser palco para o 4º Encontro de Concertinas. Já este domingo, a iniciativa é da Associação Cultural e Recreativa dos Amigos das Povas e vai animar a região com muita música tradicional portuguesa. O programa arranca às 9 da manhã com animação musical, depois a saudação aos participantes e o tradicional almoço convívio. O momento alto do dia arranca às 3 da tarde com a atuação de vários grupos tradicionais desde Santa Maria da Feira, Albergaria à Velha e Oliveira de Azeméis. O grande destaque vem para o grupo Sons da Concertina das Margens de Volga, que vai assumir aqui o papel de padrinho desta 4ª edição. Em paralelo há concertos, onde o público vai também poder contar com um serviço de bar e demonstrações de aves selvagens. O painel consultivo comunitário do programa Atuação Responsável, conhecido como a Pacopar, entregou mais de 40 mil euros para financiar projetos locais e bolsas de estudo em Estarreja. Com este novo investimento, o apoio acumulado da organização à comunidade já ronda 1 milhão de euros. A entrega das verbas aconteceu durante a reunião plenária do Centro de Negócios do Europarque de Estarreja. O organismo é composto por empresas do Complexo Químico de Estarreja e funciona já há 25 anos em áreas como o ambiente, a comunicação e a prevenção de riscos. O diretor-geral da CIRG, secretário do painel, Pedro Gonçalves, destaca o fórum serve para partilhar boas práticas entre as indústrias e a população, garantindo um futuro mais seguro. O encontro contou com a presença de Isabel Simões, presidente da Câmara Municipal de Estarreja, além de representantes das empresas, bombeiros e também GNR. A fechar, o piloto euroquense Rui Pérez e o seu copiloto Pedro Dias Silva estão prontos para competir este fim de semana no Campeonato Rally Series. A dupla marca presença na prova de Lousada, que acontece já este sexta e sábado e domingo. A equipa vai tripular um Toyota Yaris nesta competição, que atrai nomes de relevo do desporto nacional automóvel. Rui Pérez aponta como principal objetivo em primeiro um ritmo elevado para alcançar a melhor classificação possível na tabela. O piloto aproveita a ocasião para deixar um apelo e um agradecimento especial a todos aqueles que tornam possível a participação deste jovem piloto aroquense neste campeonato de Rally Series e que, recordo, compete em Lousada neste fim de semana. As notícias estão de regresso, logo mais em atualização. Até lá, vou deixar-lhe votos de uma boa segunda-feira, uma excelente semana com a sintonia da Rádio Regional de Arouca.
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4: Oh, sim, senhor, cá chegamos nós de volta para mais um programa das manhãs da Regional. Meus amigos, a partir de agora e até às 11, como habitualmente cruzamos por aqui em linha direta na Rádio Regional de Arouca. Vamos lá começar o programa de hoje e venham daí as primeirinhas. Bom dia!
5: Bom dia, Toninho.
4: Bom dia, quem fala?
5: Generosa, Stacy
4: Pai. A menina generosa vai dedicar aqui uns bons dias.
5: Vai dar um bom dia para o Toninho e para toda a sua família, com boa semana, para mim e para a minha família, para a Dona Constância e Manuela de Mercedes.
4: Ok, mulher. Oh, senhor.
5: Um bom São Pedro.
4: Ai, ai, ai. Bom São Pedro e um beijo a você. Bom dia.
6: Bom dia, Toninho. É Miquelina Silva de Gondomar. É Miquelina Silva de Gondomar.
4: Já está tudo bem, Miquelina?
6: Tá. Já está.
4: Pronto.
6: Já foi.
4: Já foi, não é? Pronto. Então venha lá, esse beijinho de bom fim, de bom, de boa semana vai para quem? Olha, eu já quero o fim de semana outra vez, está certo. Então venha lá, para quem vai?
6: Vai para a Dona Conceição, para o Zé Sapateiro, para o Ricardo Marco, para o meu sobrinho, para o meu marido, para vocês todos que estão aí. Um excelente dia, fique bem até amanhã, Tony.
4: Um beijinho a vós. Sempre muito obrigado, Miquelina. Até amanhã. Bom dia.
7: Oh, bom dia!
4: Bom dia, seu menino! Tudo bem?
7: Ótima maravilha!
4: É o que é preciso, coisa boa, não é? Exatamente, é assim mesmo. Então, e o amigo vai dedicar a quem?
7: Olha, Tony, vai para a Mafaldinha e passa aqui para o Luís, para o Augusto Gonçalves, para o Fernando Figueiredo, para o Isolino Tovar, o Ricardo de Marte Canadeses, a Sozinha do Rocio, um abraço ao Mandante Cardoso Lino Porto e ao amigo Tony, um abração, um começo de semana. E até amanhã.
4: Está feitinho. Um abraço para o meu amigo. Um beijinho às airinhas. Chamá-la até nós. E até amanhã. Está amigo. Tchau e adeus. E boa semana. Bom dia.
8: Bom dia.
4: Quem é que fala?
8: A Lourdes Rodrigues Bonheiro Mortosa.
4: Oh, Lourdes, e esse beijinho de bom dia vai para quem?
8: Olha, em primeiro lugar, vai para a minha nora e para a minha neta, que tiveram as duas de parabéns este fim de semana. E pronto, tudo bom para elas. Também vai para o meu filho, que não sei se está a trabalhar ou não. Restantes filhos à Alemanha e para o meu marido também. E para Portugal também, porque isto ao menos é uma família completa. E então, e vai para a minha irmã também. Para casa, aí para casa, para os meus sobrinhos.
4: Pronto, e já chega, não é? Ô, Lourdesinho, um beijinho.
8: Está tudo.
4: Muito obrigado e até à próxima. Venha até às 11 da manhã no programa do ar Ligar para Dedicar. E então, recordar, para participar é simples assim, é só ligar 256-948-219 916-691-020. Bom dia!
9: Olá, bom dia, Tony.
4: Quem está ele? O primo de todos os outros.
9: Fala. E quem é ele?
4: Do Figueiredo do Abário.
9: Exatamente, Tony.
4: E o amigo vai dedicar a quem?
9: Olha, como... desculpa lá.
4: Está desculpado.
9: Como sempre, em primeiro lugar vai para ti, um bom começo de semana, que é segunda-feira. Um abraço para ti, um beijinho para a tua esposa e restante família, abraços. Agora vai para todos os meus familiares, vai para o meu amigo António Silva de Alvar, vai para o Zé Motoqueiro, vai para o Adelino de Valgo, tratorista, rápidas melhoras para todos os undinhos e vai para todos aqueles que tiverem hoje parabéns, um dia muito feliz, com saúde, Tony, até amanhã, se Deus quiser, com um solzinho, como está.
4: Um grande abraço, amigo, muito obrigado pela visita e boa semana. Está bom, Fernando?
9: Continuação, Tony, bom programa.
4: Um abraço, amigo. Neste 29 de junho é dia de São Pedro, nas manhãs de rádio. Fica à sua espera, até às 11. Bom dia, bem-vindo.

0: Graças à música das manhãs de rádio. Ora, vamos lá. Bom dia.
1: Bom dia.
0: Quem fala?
1: Fala Maria Mesquita.
0: Lá da Alemanha. Guten Morgen. Tudo bem?
1: Está tudo bem, graças a Deus. Está mais fresquinho hoje, ao menos.
0: Está fresquinho, está mais fresquinho hoje, pronto, ainda bem.
1: Está, choveu de noite, agora está mais fresquinho, mas onde está 38?
0: E... mas era passar ou o quê?
1: Olha, para, parecia
0: não parecia, deve ser passar devagarinho. Slow cook, slow cook. Ora então, Maria, antes de mais, eu não consigo perceber como é que as outras duas, ali a meia dúzia de metros de mim, não conseguem vir tão rápido. Mas pronto.
1: Pois é.
0: Não é? Mas pronto, somos. São perguntas que a gente nunca vai ter resposta. Vamos lá mandar um beijinho de bom dia a quem, Maria?
1: Olha, vai para o meu marido, para os meus filhos, para os meus netos, para toda a minha família aí em Portugal, para vocês aí com um bom dia de trabalho.
0: Está fazendo. Um beijo a você, deixar aquele abraço aí ao Zé e boa semana.
1: Obrigada,
0: ao Fiderzinho, minha linda. E um beijo.
1: Obrigada, bom dia.
0: E até às 11 da manhã. Oh, bom dia. Quem fala?
2: Estou.
0: Quem fala?
2: Eu, Diamantino Alves da Costa.
0: Diamantino chega de onde?
2: Nogueira do Cravo.
0: De Nogueira do Cravo, muito bem. Então, a dedicatória, Diamantino, vai para quem? A sua mensagem é para quem?
2: É para mim, para os meus filhos, para as minhas filhas, para os meus genros, para as minhas netas e para a minha nora e para as minhas bisnetas e o meu bisneto. E muita saúde para todos.
0: Obrigado, Diamantino. Para si um abraço e um obrigado pela visita. Está bom, meu? Tá. Tudo bom. Obrigado para o amigo. E assim seguimos. Bom dia.
3: Bom dia, Tami.
0: Quem fala?
3: Guilhermina de Portugal.
0: A dedicatória, Guilhermina, vai para quem?
3: Vai para os meus três filhos, para as minhas duas noras, para os meus quatro netinhos, para os bonzinhos de Portugal. E para os três cabelinhos. E para os cafeitones.
0: Obrigado, Guilhermina. Até à próxima. Vira, bom dia.
4: Bom dia.
0: Quem fala?
4: Margarida, do Olho da Aldeia.
0: Sim, Margarida, olha bem.
4: Está tudo ótimo.
0: Pronto, então é como tem que estar, não é? Então, e o beijinho de bom dia vai para quem?
4: O beijinho meu vai para o Tony, toda a vossa família. Vai para a dona Alcina de Carregosa. Para a dona Lúcia de Cesar, para a família Café Dragão, para a Rosinha Campos Balongo e toda a família dela, para as manas e presas, para os nossos imigrantes.
0: Pronto, um beijinho a você. Boa semana, até à próxima. Ora, antes de voltarmos à música aqui nas manhãs de rádio, bom dia.
5: Olá, muito bom dia.
0: Eu não digo. Basta falar nelas, que elas começam logo.
5: Fala-se das boas pessoas a levar.
0: É, oh, exato. Ninguém disse o contrário, pois não.
5: Não, claro. Tá bom.
0: Ah, olha. Nada. Agora até quase que uma coisa, não é? Quer dizer. Ora então, bom dia, menina Cândida Mesquita, diretamente das Termas de São Vicente para o mundo. Vai mandar beijinhos de bom dia a quem?
6: Olha, vai para os meus filhos, que é sempre em primeiro lugar, não é verdade? Para o marido, para todos os meus irmãos, Suíça e Alemanha, os que estão cá. E para todos os meus amigos, para vocês aí, continuação de bom trabalho e boa música, boa
0: sim,
6: música.
0: É, sim, senhor. Olha aí, um beijinho a você, Margarida.
7: Já vou, já vou.
0: Ai, que ela hoje está, é? Tenta, muito atenta. Beijinho, bom trabalho às manas. Tchau e adeus.
6: Obrigado.
0: E obrigado. Por agora, quem sai são os quatro manos nas manhãs de rádio. Bom dia.

0: Quem sai? A 6 minutinhos apenas do fim da primeira hora do nosso programa de hoje, ligar para dedicar. Vamos lá então, de volta. Bom dia!
1: Bom dia, Tony.
0: Viva quem fala!
1: É o 45.
0: O 45 dos Estarranja, que se chama como?
1: Olha, para China.
0: Como é que te chamas?
1: Eu, o 45 dos Estarranja.
0: Não, tem um nome de batismo, sabes?
1: João.
0: Ah, João, afinal não é difícil, pois não. Ah, a dedicatória é para quem, então?
1: João.
0: A dedicatória vai para quem?
1: Para a Regina, aqui para o Quinzinho, que é o mais velho guarda daqui de Estarreja, guarda mesmo de escola, e depois eu deixo para vocês aí.
0: E está feito, não é? João, muito obrigado e até à próxima. Avança o programa desta manhã do Ligar para Dedicar, ainda até bem pertinho das 11 da manhã, aqui na sua rádio regional de Iroca. Vamos aproveitar para ler aqui uma dedicatória que nos vem via SMS. A emissão de hoje diz-nos assim: bom dia, amigo Tony, quero desejar um bom dia de trabalho para vocês todos da rádio, aos meus colegas, em especial esposa e filhotas, com uma boa semana. E fica o meu abraço e um bom dia também aqui ao amigo Carlos Silva de Santa Maria da Feira. Um abraço, Carlinhos. Bom dia!
2: Bom dia, Tony.
0: Bom dia, quem fala?
2: Fafinha de Bilu.
0: Fafinha, esse beijoca vai para quem, minha querida?
2: Vai para ti, para a tua esposa e toda a tua família. Vai um beijinho também para a minha família. Vai um beijinho para as amigas e amigos. Vai para todos os ouvintes que ligam essa maravilhosa rádio. Um beijinho, um bom trabalho. E eu também acho que se quiser.
0: Sim, senhora, e havemos de querer, porque estamos cá para mais uma sessão. E é sempre um gosto tê-la cá com mais nós. Está bem? Fatinha, beijo e até à próxima. Venha até às 11 da manhã no nosso programa de hoje do Ligar para Dedicar na manhã da rádio. Bom dia!
3: Muito bom dia, menina Tony.
0: E a menina Sãozinha do Rio.
3: Daqui fala o 48.
0: Ora então, Sãozinha, a dedicatória vai para quem?
3: Eu sou mesmo brincalhona, não sei.
0: Ainda bem, que eu também sou.
3: Olha, eu vou dedicar como sempre, Tony, para toda a minha família cá no estrangeiro, para o casalinho de Pombal, para o casalinho do Dragão, para a Maria Lúcia, para a Dona Rosinha Nascer de Câmara, para o Tony, para a esposa e para toda a família, com um bom início de semana e um bom dia de São Pedro.
0: Um beijinho para você. Bom São Pedro e bom fim de... Ai, eu já ia dizer bom fim de semana. Eu não sei o que é que se passa comigo hoje. Era bom fim de semana para toda a gente. Era uma alegria. Bom dia.
4: Bom dia, Tony.
0: Quem fala?
4: É de Paradela,
0: Elizabeth. Elizabeth, vai dedicar para quem?
4: Olha, eu vou ligar, primeiro para dar-vos bom dia para você, para a sua família toda. Depois são meus dois filhos, depois são duas patinhas e a família. E a Eugênio e a família. Pois é, o Zé Cego. E um bom feriado e bom santo do São Pedro. E até amanhã, Deus quiser.
0: Obrigado, Elizabeth. E até à próxima. Adeus. E nós voltamos já a seguir, logo depois das boas sugestões das 10 da manhã. Até lá, olha, 10 segundos, Luan Pereira, aqui com o Panda na Regional FM. Voltamos depois das 10, até já, bom dia.

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4: Cá chegamos nós para o programa interativo das manhãs da Rádio Regional de Arouca. Está no ar, ligar para dedicar. Segunda parte desta segunda-feira, 29 de junho. Vamos lá então. De regresso até às 11. Bom dia!
5: Ei, Tony!
6: Bora, viva, quem é que fala?
5: É o Manuel Fonseca, em seu cucujente.
6: Ah, tem um amigo Manuel do telefone, vai dedicar para quem?
5: Vai para a minha esposa, vai para o Leolino Fonseca, esposa. Vai para o senhor Pina de Cucujães, vai para o senhor Álvaro Santa Madeira, esposa. Com beijinhos e abraços. Um abraço para si. E eu hoje já fui a quase ao furadouro e já estou aqui à espera.
6: O homem hoje está aí, tudo lançado. Sim, senhor.
5: Hoje teve que ir à vida da feira por causa
6: do... Por isso é que ele chegou mais tarde. Está certo, está certinho. Amigo, um grande abraço e um bom dia até breve. Está bom, Manelli?
5: Tchau,
6: meu Deus.
4: Até às 11 da manhã, faz favor, venha daí no programa do Ligar para dedicar. Bom dia.
7: Bom dia, Sr. Tony.
6: Quem é que fala?
7: É o Alvino Ramos de Ura.
6: Alvino, e a dedicatória vai para quem?
7: Pois vai lá para as minhas princesas na Mertosa, pois vai para o Sr. Nelson do Loureiro, vai para o Nuno de Avenca, vai aqui para os pais João Rato, vai para a Dona Clara Pinho de Arouca e para a Sra. Mafalda de Oliveira das Mês. Bom, Sr. Tony, uma boa segunda-feira e até amanhã, se Deus quiser.
6: Está feitinho. Um abraço, amigo. Até à próxima.
7: Não, obrigado, eu.
4: Ora e siga. Bom dia.
8: Bom
4: dia, good morning, lá para o Canadá, não é?
8: Yeah.
4: Ah, até pensei que ele ainda estava a dormir, pensei que tinha ligado em piloto automático, mas não, já está acordado. Ora então, o amigo Tomané vai deixar aí abraços e beijinhos de bom dia para quem é?
9: Agora, como sempre, para ti e para a tua esposa, depois é para a minha irmã Fernanda e para o meu cunhado Agostinho, para a madrinha, para a Rosita, amigo José Pacheco, Luz da França, António Brandão, Jorge Chipelo, Pesarinho do Café Dragão, Mafalda de Oliveira de Mejo, do Maio Pesquina, e os restantes amigos e auditório e locutores. Até amanhã, que nos encontramos. Uma semana de trabalho. Isso é para a janela.
4: Para não encontrar a porta, não é? A semana à porta. Amigo, um grande abraço lá. É um gosto enorme sempre tê-lo por aqui. Ama a nós. Porte-se bem, bom trabalho e boa semana. Está bom, hein?
9: Obrigado, amigo. E não esquecendo a esposa que está a dormir e o Marco.
4: É. Um abraço. Já vai de viagem também, não é? Por isso também um abraço lá para o Marco. Tchau e adeus, amigo. Tudo bom e uma boa semana. E eu fico aqui consigo até às 11 da manhã. Bom dia.
10: Bom dia.
4: Oh, riqueza, bom dia. Tudo bem?
10: Tudo, Sr. Tony.
4: Olha, nós a viajar assim do Canadá para as termas de São Vicente em meio segundo.
10: Está pedindo, está a ver?
4: Que impecável, pá. Hã? Às vezes era bem bom se fosse mesmo assim.
10: Se fosse assim rápido, não era? A gente até ia.
4: Está tão longe. Eu até ia à China num instante.
10: Rapidinho.
4: Exatamente. Ia lá tomar um cafezinho, só para ver como é que é o café chinês. Ora então, bom dia, sou a Ana Margarida. Bem disposta?
10: Sim, senhora.
4: Impagável, é isso que é preciso. Então, e o beijinho de bom dia vai para quem?
10: Olha, para toda a minha família, todos os meus amigos, para vocês aí, com a boa semana, e está tudo.
4: Sozinha? Pronto?
10: Sim, é rapidinho.
4: É isso, um beijinho para a Managuida, para o resto do Futebol Clube dos Mosquitas. Beijo e abraço e até amanhã.
10: Obrigado.
4: Está bom, né?
10: Obrigado, igualmente.
4: Até amanhã. Venha daí até às 11 horas da manhã no programa do Ligar para Dedicar. Bom dia. Alô? É.
11: Bom dia.
4: Ah, afinal tem! Bonjour! Quem é?
11: Bonjour, Tony.
4: Alô?
11: É o Zeca.
8: Ai, o Zé, que é lá da França. Zé, que é que se passa, mon amigo? Hoje não está a entrar em condições, ah?
11: É o tempo que está mal.
8: Ah,
11: é
8: o tempo. Ok, está a perceber. Está mal o quê? Está muito calor, não é?
11: Não, hoje está bom, está a 27 graus só.
8: Ah, então está bem, pronto. É, hoje não dói, então. Então, Zeca, amigo, para quem vai esse abraço?
11: Em primeiro lugar, como de costume, para a minha esposa, igualmente para as minhas cunhadas, para os meus cunhados, e para vocês todos, um dia muito feliz e um bom princípio de semana.
8: E está feito, não é? Para o amigo, um grande abração. É sempre um gosto tê-lo aqui. Beijinho para a Mafalda e para toda a restante família. Tchau e adeus, parte-se bem. Está bom, né?
11: Ok, adeus, Tony.
8: Alemão, Zeca Alemão. E Portos, olha, fomos à França, fomos ao Canadá, até fomos a Penafiel. Vamos saudar os nossos imigrantes. Vida de imigrante. Começamos esta segunda hora com um tema de Irmãos Leais no programa de hoje.

0: sim, vida de imigrante no programa das manhãs da sua rádio regional de Iroca, ao som dos irmãos Leais. Olha, por falarmos em imigrantes, não perdamos a rota. Bonjour!
1: Mas é só hoje.
2: Bom dia! Olha!
3: Não me dá bonjour, porque eu não fui para a França. Não falo francês, só falo português.
0: Tem razão.
2: Ainda não tens direito a dizer a falar português.
0: É verdade, tem toda a razão. Tem toda a razão. Ora então, bom dia, menina Almarinda. Bem-vinda à Arouca. Vamos
2: bom dia,
0: dedicar
2: menino,
0: para quê?
2: Aqui com vale. Olha, até quarta-feira ainda não te dou autorização de falar francês.
0: Exato, já percebi.
2: Já falas francês, falas inglês, falas americano, falas tudo aquilo que queiras.
0: Alemão e aquilo que eu... Não é que eu queira, que eu souber, não é? É mais para aí. Olha então, e a dedicatória vai para quem, Almerinda?
2: Olha, a dedicatória vai já um beijinho do tamanho da Tia Arouca para vocês todos aí. Um grande beijinho. Vou deixar um beijinho ao universo grande, imenso, porque realmente é o Sr. Zeca de França, é o Sr. Tomané do Canadá.

0: é mundial. É um beijinho muito especial para todos vocês. E vou deixar à nossa madrinha um grande beijinho, à Alcina de Cargosa, à minha Mafaldinha do coração, amo aquela senhora, e minha Rosarinho, que adoro. E um grande beijinho também para a Clara Pinho, para o senhor Fernando Figueiredo Ovare, a nossa Sãozinha do Rocio, aquele casal maravilhoso, e para a Rosinha Campos de Valongo e todas as pessoas que falam no nome da Almerinda, com um grande beijinho, um goodbye, e até amanhã.
1: Até amanhã.
0: Até à próxima.
1: Beijinho, obrigado. E um abraço para o amigo Orlinho. Tá bom? Muito obrigado. E eu sigo aqui consigo até às 11 horas da manhã no Ligar para Dedicar. Bom dia.
2: Bom dia. Tony.
3: Quem era ela?
2: Ela esprolta
3: partilhou. Show de bola, né, Patinha?
2: Show de bola,
3: é
2: Tony.
3: É isso que é preciso, coisas boas. Venha lá então, esse beijinho de bom dia vai para quem?
2: Vai para o Tony, família e todos os locutores da rádio. Vai para toda a minha família, vai para a família do Alexandre Sá de Beiro, família da Adelaide Cristina, Rosarinho do Café Dragão, uma Faldinha da Oliveira das Meias, e vai para todos os imigrantes.
3: Tchau e adeus, beijoca para o Tony, até logo. Saúdinha do bom, uma beijoca a você e até à próxima. Tchau, tá bom? Tchau, Patinha.
1: Venha também até às 11 da manhã. Quem chega ao programa é o Nuno da Banca e ele dá os bons dias para a Clara Pinho e Sónia Martins, Albino Dilo e António Risco e companheiro, ao conjunto Nelly Correia, as Pandeirinhas do Lula. Um abraço ao Nuno e um bom dia de segunda-feira. Bom dia.
4: Olá, bom dia.
1: Olá, quem fala?
4: A saudade da Perla.
1: Ai, que saudades eu tenho de ti.
4: Minha aldeia.
1: Da minha aldeia, isso, não era de ti. Oh, saudades, desculpa lá, mas as minhas saudades não eram de ti. Tá bem. Então venha lá, esse beijinho de bom dia vai para quem, minha querida?
4: É para o Tony, para a sua esposa, com um grande beijinho. É para toda a minha família, para as minhas meninas lá da Perla. Para quem se pede parabéns, meus parabéns. Quem se pede entre rápidas melhoras. E para todo o auditório, sem exceção de ninguém, um beijinho grande, até amanhã e obrigado.
1: Feitinho, tchau, um beijinho a você, muito obrigado pela visita, saudade e até amanhã. Tá bom, Mori?
4: Amanhã, obrigado.
1: Tchau e um beijo. Bom dia.
5: Bom dia, jovem.
3: Ai, já fui.
5: Continuas.
3: Era o que eu ia dizer, ainda continuo mais jovem que alguns, não é?
5: Sim,
3: mas bem
5: sim.
3: Mais velho que outros. Faz parte. Olá. Faz parte, Amori. Então, quem é que fala?
5: É a Dorila de Gil.
3: E a Dorila vai dedicar a quem?
5: Vai dedicar, em primeiro lugar, olha, vai ser para o meu filho que fez ontem 60 anos e eu logo não consegui. E para a minha nora, que fez 57. E depois vai para o meu marido, para o resto dos meus filhos, para ti, para a tua esposa, para a Dona Almerinda, que estou com saudades dela, que eu acabei de abrir. E para toda essa grande equipa e uma boa semana.
3: E um beijo, chão e adeus e até
5: breve. E porta-te bem.
3: Oh, isso é que eu já não sei. Está bem? Vamos lá, vamos indo e vamos vendo.
5: Tchau.
3: Sem promessas. Beijinho, obrigado, meu.
1: Até à próxima. E nós voltamos até às 11 da manhã no nosso programa de hoje do Ligar para Dedicar da Rádio Regional de Iruca. Trazemos agora Anjos Caídos, João Tiago, às manhãs de rádio. Bom dia.

0: ficamos aqui nas manhãs da sua rádio regional de Iruca até às 11. 25 minutinhos para o final da sessão. Bom dia!
1: Bonjour, Monsieur Tanini.
2: Ah, bonjour, Mademoiselle Lydia. Comment allez-vous?
1: Ça va?
2: Você sabe que c'est bon.
0: Não é?
2: Bom. Lídia, beijinho, antes de mais, que bom tê-la cá connosco. Vamos mandar um bom dia para quem?
1: O senhor Toninho, hoje em princípio vai aqui para o meu netinho que está aqui hoje comigo. Vai lá, já chora.
2: É, já ouvimos, já estamos ouvindo.
1: Vai lá, depois vai para o meu marido, para os meus filhos, para as minhas noras, para as minhas irmãs aí na Quinta da Presa, a minha irmã Helena e o filho, os dois filhos, e para as minhas cunhadas, Alice, Amélia e toda a família. Depois vai para a Clara Pinho da Arouca, a Dona Almarinda, que ainda está de férias, que aproveite. Depois vai para a Mafalda da Granja, um grande beijinho. E vai para o senhor Tony e toda a família. Vou ter que o deixar,
2: senhor Toninho. Estou a ver que sim. Ô Lídia, um beijinho, deixar um grande abraço aí para o maridão também. Já agora, um beijinho aqui e abraços para a família da presa. Está bom?
1: Obrigada, senhor Toninho.
2: Beijoca, obrigado, Lídia. Até demais. Boa semana.
0: Bom dia. Alô, bom dia.
3: Bom dia, Toninho.
0: Quem é que fala?
3: José Sapateiro de Lourosa.
0: E a dedicatória, José, vai para quem?
3: Bem, aqui está a minha família Melo em Lourosa, Dona Miquelina em Gondomar, vai para o Seu Coelho no Mar Canaveses e Constância José Vieira em São João. Um bom dia para si, um abraço e até amanhã, se quiser, obrigado.
0: Muito obrigado, um abraço ao amigo obrigado. E até à próxima, no programa do Ligar para Dedicar da Rádio. Bom dia!
4: Olá, bom dia, alegria!
2: Olá, Laurinda, tudo bem?
4: Tudo bem, obrigada. Também.
2: Sempre assim com estrelas e meia, mais qualquer coisa. Mais IVA. Olha, 5 estrelas e meia mais IVA, que isto agora paga-se imposto por tudo e por nada, não é?
4: Por tudo e por nada.
2: É, portanto, pronto, olha, é isso. Então, Laurinda, esse beijinho de bom dia vai para quem?
4: O meu beijinho de bom dia vai com todo amor e carinho e saudade para a minha família cá, para que está no estrangeiro, para todos os imigrantes, para todas as minhas amizades cá em estrangeiro, para as minhas amizades da rádio e para si, para a sua família. Ó, para mim.
2: Oi.
4: E ele pedir o seu amor?
2: Não sei.
4: Eu sei que isso não é discos pedidos.
2: Pois não.
4: Mas podia passar a sua música.
2: Hã?
4: Podia-me passar a sua música.
2: A minha música?
4: O que você canta?
2: Eu canto?
4: Sim, sim.
2: Você está-me a dar uma novidade.
4: Não. Eu ouvi-a na sábado, de calarinha passou lá.
2: Eu?
4: Mas dou-lhes parabéns até.
2: Eu?
4: Sim.
2: Está enganada.
4: Tónio, nós e Manuel António.
2: Ai, eu e o Manuel António. Piorou, mulher. Não, não, não,
4: oh,
2: não.
4: Está
2: a brincar comigo? Está enganada, está bem, Laurinda. Vou indagar, vou ver o que é que se passa, está bem, mas não. Eu não quero afugentar os meus ouvintes. Ah, Laurinda, um beijinho. Vamos pesquisar, está bem? A ver o que é que aconteceu. Pronto, um beijinho. Eu e o Manel António a cantar, é que nem debaixo d'água para assustar os peixinhos. Ai, ou não, mas é bom. Tem que procurar isso, tem que ver o que é que se passa. Bom dia!
5: Olá, muito bom dia, Sr. Tony.
0: Bom dia, o Ricardo do Marco.
5: Exatamente.
0: Então, e o Ricardo vai dedicar para quem?
5: Senhor José Sapateiro do Lourosa, agora me conheci do Gondomar, dona não quis escutar. Eu conheço a pai de favor de Marco de Tarteiros, sou Marcos do Lourosa e ao Fernando de Figueiredo do Alvar. Senhor Tony, desejo bom dia de trabalho. Um abraço e até à próxima.
0: Feitinho. E um grande abraço ao amigo, muito obrigado. E uma boa semana. Está bom, Ricardo? Muito obrigado, adeus. Venha daí até às 11 da manhã no nosso programa do Ligar para Dedicar da Rádio Regional de Iruca. Vou aproveitar para deixar aqui mais uma mensagem. É do Zé Rocha da Aldeia dos Gueiros e ele dá uns bons dias ao Manel dos Gueiros e famílias, para a Pereira, toda a família, aos clientes do Café São Gonçalo e auditório com um abraço. Grande abraço, muito obrigado aqui para o amigo Zé Rocha. E antes de voltar à música, bom dia!
6: Bom dia, amigo Tony.
0: Ora viva, quem é que fala?
6: É o António Fichas, de Capim, Santa Maria da Feira.
0: Amigo António, e a dedicatória vai para quem?
6: Como sempre, Tony, o meu abraço, bom dia, com os desejos de um bom início de semana, vai para toda a minha família, para toda a malta conhecida da Feira de Sanfins, de Arifana e Fornos, Quem está de parabéns, um dia repleto das maiores felicidades. Para o amigo Tony e a restante família, os deixo e sejam de um bom início de semana, Tony, com tudo bom. Um abraço e até uma próxima.
0: Um abraço, amigo. Muito obrigado aí pela visita e até breve. Tá bom, Tony?
6: Ok, Tony. Muito obrigado.
0: Tchau, adeus. Até à próxima. Fico consigo até às 11 da manhã. Venha, ligue no programa do Ligar para Dedicar de hoje. 256-948-219, 916-69-1020 e até às 11 da manhã encontramos-nos em linha direta aqui na Rádio Regional de Arouca.

0: Município do João Pedro nas manhãs de rádio. Ficamos a 15 minutinhos do final do programa. Bom dia!
1: Bom dia!
0: Bom dia, quem fala?
1: Bom dia! Bom dia, quem? Tenho que ir procurar.
0: Quem fala?
1: Fala a Clara Pinho de Arouca.
0: Clara, e a dedicatória vai para quem?
1: Vai para... Hoje é para as senhoras. Vai para Almerinda, em França. Lívia da Presa, também em França. E para o seu sobrinho Rui, que mora aqui na Rua de Santo António, em Arouca. Mafalda de Oliveira das Meis. Depois para a minha amiga Lourdes Figueiredo. E para a Manuela da Neixede. Para ti um abraço e um até breve.
0: Está feitinho, fica o meu obrigado, um abraço e até à próxima. Está bom,
1: até à próxima.
0: Obrigado. Bom dia.
2: Bom dia.
0: Ora, viva quem fala.
2: É o Diamantino de Nogueira do Bravo.
0: Oh, outra vez o amigo Diamantino, já participou, é só uma vez, está bem, amigo?
2: Agora
0: pedi um favor. Não, amigo, lamento muito, é assim, só se pode participar uma vez. Um abraço. E até à próxima. Obrigado, Diamantino. E lá vamos. Siga para o outro lado, nas manhãs de rádio. Bom dia.
3: Bom dia.
0: Quem fala?
3: Manuel Enxugues Penafiel.
0: Manuel, e a dedicatória vai para quem?
3: Vai para o senhor Cabo Moreira, para o senhor José Rocha da Aldeia, Gaspar Pereira, Clientes Café São Gonçalo, e para o Coelho de Faboense. Bom dia, obrigado e bom trabalho.
0: Está feitinho, um abraço ao amigo, muito obrigado pela companhia e até breve. Está bom, Deus. Venha daí até às 11, está no ar o nosso programa do Ligar para Dedicar. Vou aproveitar para ler mais dedicatórias enviadas à emissão de hoje. E esta diz assim: bom dia, amigo Tony. O grupo dos amigos de Canelas deseja um bom dia de São Pedro para todos e uma boa semana. Um abraço para o amigo Tony Noites, restantes locutores da nossa querida Rádio Regional de Iroca. Aqui para o amigo Martins e, já agora, lá para toda a malta do conjunto dos amigos de Canelas e um obrigado pela companhia. Bom dia!
4: Bom dia, Tony.
0: Bom dia, quem fala?
4: É Naíde, eu ando mais.
0: E a dedicatória, Naíde, vai para quem?
4: Vai para o meu marido, filhos, noras e netos, para a dona Cecília e para todos os nossos amigos, para vocês aí.
0: Obrigadinho.
4: Bom São Pedro.
0: Obrigado, bom São Pedro da Cova. Beijinho, obrigado, Naída. Deus. E eu fico à sua espera até às 11 horas da manhã no nosso programa interativo do Ligar para Dedicar, aqui mesmo, na Rádio Regional de Arouca. E voltamos à música. Nos 103.2, chega do fundo do meu coração. É com a Joana e nós já voltamos para as despedidas do programa interativo das manhãs da Regional.

0: fantástico, este tema da Joana, do fundo do meu coração. Vamos lá, reta final do programa de hoje. Bom dia!
1: Olá, bom dia!
2: Bom dia, menina Zaidinha! Tudo
1: Senhora.
2: Bem, minha querida? Então, esse beijinho vai para quem?
1: Olha, em primeiro lugar, é para ti, como sempre, a tua esposa, para toda a tua família. Para a minha família toda também, um grande beijinho. Para todas as famílias, incluindo a nossa Almerenda, a Rosinha Campos do Longo e o Sr. Pinto. Um beijinho à Clara Pinto, que já ouvi. Também para a Lúcia, dois beijinhos. Também para a Alicinha de Valcâmara, Margarida de Olival e o António Arrojado de Mocanavá. E para todos, um bom começo de semana. Que venha uma semana alegre. Para os portugueses todos, está bem?
2: Esperamos bem, principalmente lá para quinta-feira, não é?
1: Exatamente.
2: Quinta-feira a gente está muito bem dispostos.
1: Eu
2: que um beijinho.
1: Um beijinho para ti, obrigada pela tua atenção, está bem?
2: Obrigado pela visita e tudo de bom, Zarinha, até breve.
1: Ora,
2: e lá vamos nós, até às 11, estamos mesmo a acabar a nossa emissão, até para cima a moto acelerar. Ora então, bom dia, Tony, meu nome é Fernanda Silva e quero mandar um beijinho muito grande para o meu irmão Tom Anero, já no Canadá, para a esposa Ana Maria, para o filho Marco, netos, ao meu marido, para as minhas filhas e netas, toda a família, beijinhos grandes. Um beijinho, obrigado também aqui à Fernanda e obrigado pela companhia. É mais no programa do Ligar para Dedicar, são as últimas dedicatórias desta nossa emissão interativa. Bom dia, Tony, quero desejar um feliz dia de trabalho para si e para todos os locutores desta rádio, para as minhas filhotas, maridão, toda a restante família. O beijinho que nos vem aqui da Isabel Silva, de Santa Maria da Feira, a Lourdes Figueiredo, que é barouca, manda um beijinho de bom dia e bom trabalho para o Tony e esposa, muito obrigado. Então depois vai para toda a família, para os colegas de trabalho, em especial ao Vítor, que está de parabéns, um bom dia também para ti e amanhã começa a luta. Um beijinho à Lourdes Figueiredo, muito obrigado. Então Lourdes, amanhã que comece e bem essa luta e esse regresso ao trabalho. E pronto, fica por aqui o programa de hoje das manhãs da Regional. Primeiro e antes de tudo, muito obrigado a si pela sua participação, pela sua companhia. Dizer que estamos de volta amanhã, neste mesmo horário, depois das notícias das 9 e até às 11, aqui na Rádio Regional de Iroca. O último beijinho da manhã vai para Cesar. Beijinho à Maria Lúcia e obrigado também pela companhia que nos faz. E fechamos assim. Parabéns aos aniversariantes de hoje. Um dia repleto de coisas boas e felicidades. Muitos e longos anos de vida são os votos de toda a equipa das manhãs da Rádio Regional de Iroca. Para todos eles, terminamos a emissão assim, a cantar parabéns a vocês.

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1: Conselho das Finanças Públicas, que aponta também para uma redução do número de consultas e para uma subida do número de utentes sem médico de família. Os diretores escolares rejeitam qualquer responsabilidade nas falhas registadas na correção dos exames do secundário. Filinto Lima diz que provocou mal-estar a decisão do Ministério da Educação de empurrar culpas para as escolas públicas. A China vai enviar material de emergência para a Venezuela. Pequim também já disponibilizou imagens de satélite dos locais mais afetados pelos sismos para apoiar as operações de busca e salvamento.
2: As notícias com edição de Frederico Moreno.

0: sinal menos para o SNS. Um relatório do Conselho das Finanças Públicas faz um retrato pouco animador do desempenho do Serviço Nacional de Saúde durante o ano passado. Foram realizadas menos consultas, as urgências hospitalares revelaram dificuldades na capacidade de resposta e também aumentou, Guilherme de Sousa, o número de utentes sem médico de família.
1: 1.560.000 pessoas, são mais 41.000 do que em 2024. São utentes que não têm médico de família, um dos problemas que se tornou crónico no Serviço Nacional de Saúde. Do total, 70% dos doentes sem médico de família são residentes na região de Lisboa e Vale do Tejo. Os dados constam no relatório da evolução do desempenho do SNS em 2025, divulgado hoje pelo Conselho de Finanças Públicas. No que diz respeito às consultas médicas, também se registou no ano passado uma redução, o que interrompe o crescimento que tinha sido observado em 2024. Um cenário que se repete nos serviços de urgência. Os tempos de atendimento em 2025 só foram cumpridos em 44% dos casos. O Conselho de Finanças Públicas registra dificuldades na capacidade de resposta atempada das urgências hospitalares. Impactos que têm também reflexo no orçamento. No ano passado, o Serviço Nacional de Saúde teve um déficit de 1.035 milhões de euros, um valor 215 milhões acima do previsto no orçamento do Estado. A despesa disparou para os 16.962 milhões de euros.
0: Avaliação ao desempenho do Serviço Nacional de Saúde durante o ano de 2025. O Conselho das Finanças Públicas alerta igualmente que as reformas estruturais no SNS têm avançado de forma mais lenta do que as medidas de curto prazo, mantendo-se o problema persistente do acesso dos utentes aos cuidados. As escolas rejeitam responsabilidades na confusão gerada em torno do novo modelo de correção dos exames nacionais. Perante dificuldades técnicas e atrasos na revisão das provas do secundário numa plataforma digital, a Associação Nacional de Diretores de Agrupamentos e Escolas Públicas recusa o passa-culpas do Ministério da Educação através do Júri Nacional de Exames. O presidente da Associação, Filinto Lima, diz que foi mal recebida aquela que diz ser uma tentativa do Ministério da Educação de atribuir culpas às escolas pelas falhas neste processo.
2: Caiu muito mal nas comunidades educativas, caiu muito mal junto dos diretores, junto dos professores, junto das escolas, porque há aqui um passa-culpas inadmissível, fazendo crer à sociedade portuguesa que, de facto, o que está a acontecer é culpa das escolas, e não é. O que está a acontecer tem a ver com a digitalização da correção, portanto, dos exames do 11º e 12º anos, que o Educa já admitiu, não está a correr bem, e é bom que admita, é bom que o diga. E também, da plataforma onde os professores deviam e devem corrigir os exames, que não está operacional. Agora, passar as culpas para quem todos os dias dá o melhor nas escolas, achamos que isso é inadmissível.
0: Durante o fim de semana, o Júri Nacional de Exames emitiu um comunicado a admitir falhas na correção dos exames nacionais e a responsabilizar as escolas e prometeu a regularização durante o dia de hoje. Filinto Lima, o presidente da Associação de Diretores de Agrupamentos e Escolas Públicas, diz que é ver para crer. Vai uma grande confusão na correção dos exames nacionais do secundário. O Sindicato dos Professores também já denunciou problemas na revisão das provas. O líder do PS acusa a AD e Luís Montenegro de manobras ideológicas com o Chega para fugir aos verdadeiros problemas do país. Críticas de José Luís Carneiro esta manhã, após uma viagem de comboio entre Sintra e Lisboa, para chamar a atenção para os problemas da mobilidade e da necessidade de investimento nos transportes. Na chegada à estação do Rossio, no segundo dia das jornadas parlamentares do PS, o líder socialista disse ainda a João Alexandre que o governo está em contramão e que precisa de fazer inversão de marcha nas políticas.
3: É o apelo deixado pelo secretário-geral do PS, que quer ver um governo mais alinhado com as preocupações do país. José Luís Carneiro vê na relação entre a AD e o Chega uma manobra para distrair os portugueses.
4: As manobras ideológicas que o governo tem conduzido com o Chega são a prova desse contramão em grande velocidade.
3: São formas de ladear os problemas e não de resolvê-los, aponta José Luís Carneiro.
4: Porque veja, o que tem constituído uma autêntica barragem comunicacional tem que ver com o modo como os partidos que constituíram momentaneamente uma maioria têm procurado distrair as atenções dos portugueses.
3: Motivos que levaram o líder do PS a apontar baterias à área metropolitana de Lisboa para 3 dias de jornadas parlamentares.

0: parlamentares com prioridades bem definidas.
1: Os transportes, a mobilidade, a habitação, a saúde e as condições de vida são as áreas que motivam, nesta fase, a concentração das nossas prioridades.
0: Temas sobre os quais o líder do PS quis conversar ao longo do percurso de mais de 40 minutos entre a Portela de Sintra e a Estação do Rossio.
1: Faz esse percurso muitas vezes?
2: Sim, todos os dias.
1: Todos os dias. Levanta-se muito cedo para tratar deles todos?
2: É, exato.
1: E lá para as 6 da manhã, 6:30?
2: Mais ou menos, é essa hora mesmo.
0: Com José Luís Carneiro a pedir ao governo mais sensibilidade.
1: Aquilo que eu vejo é o governo preocupado com matérias ideológicas, aliando-se com o partido da extrema-direita e verdadeiramente insensível a estes temas que dizem respeito à vida das pessoas.
0: Com o líder do PS a garantir responsabilidade orçamental nas medidas em que promete voltar a insistir na Assembleia da República, onde os socialistas lamentam que a AD, o Chega e a Iniciativa Liberal tenham recusado boa parte das propostas.
3: Jornadas parlamentares do PS prosseguem até amanhã na área metropolitana de Lisboa, têm como tema principal o aumento do custo de vida. A Associação Sindical dos Profissionais da Polícia e a Associação dos Profissionais da Guarda esperam avanços nas negociações com o Governo, na ronda de conversas que está a decorrer esta manhã com o Ministro da Administração Interna, Luís Neves. Ouvido pela Antena 1, Paulo Santos, da ASP, afirma que é fundamental avançar com as negociações para melhorar a PSP, que, diz Paulo Santos, tem muitos problemas para resolver.
4: Queremos avançar com estas negociações o mais rápido possível, porque estamos a falar numa instituição que, a cada dia que passa, está-se a tornar insuportável, não há atratividade, há o envelhecimento do efetivo, não há efetivo suficiente para todas as valências, há aqui uma dificuldade operacional, há aqui um incumprimento de várias áreas do estatuto profissional que está a colocar os polícias sem direitos, e temos que resolver estas questões. Por isso, em cima da mesa, para nós, ASP, está a questão da tabela remuneratória, que urge ser alterada, está a reestruturação dos suplementos, está também aqui algumas alterações ao estatuto profissional.
3: Tal como na PSP, também na GNR é o estatuto remuneratório que deve ser atualizado, é o que explica César Nogueira.
5: A principal questão é o estatuto remuneratório, porque é a questão mais urgente a ser resolvida. Já o era antes da situação do subsídio de risco, digamos assim, que depois surgiu e que levou aquelas manifestações, aquelas grandes manifestações que foram feitas no Porto e em Lisboa. E por isso, essa para nós é o ponto principal a começar a negociar. Esperemos que o Sr. Ministro comece por aí. Já o informamos que é isso que queremos ver resolvido o quanto antes, ainda este ano, e esperemos que seja isso que seja apresentado.
3: Reuniões estão a decorrer esta manhã no Ministério da Administração Interna. A China anuncia o envio de material de emergência para a Venezuela, material no valor de 13 milhões de euros, para apoiar o país na sequência dos violentos sismos da semana passada. Empresas chinesas presentes na Venezuela e associações da comunidade chinesa no país já tinham disponibilizado maquinaria de engenharia e material médico de primeira necessidade para as operações de socorro. Esta manhã, o porta-voz do Ministério Chinês dos Negócios Estrangeiros, Guo Jing, explicou em conferência de imprensa estes apoios de Pequim à Venezuela.
6: A China está profundamente preocupada com o desastre do terremoto na Venezuela. O presidente Xi Jinping enviou uma mensagem de condolências à presidente interina Delcy Rodrigues. O governo chinês decidiu fornecer à Venezuela mais 100 milhões de yuans, 13 milhões de euros, em assistência humanitária de emergência, além da ajuda financeira já prestada para apoio aos esforços de socorro e reconstrução pós-desastre. Esta ajuda vai ser entregue à Venezuela o mais brevemente possível.
3: O governo da China revelou também que forneceu igualmente à Venezuela imagens de satélite das zonas afetadas para permitir uma melhor resposta nas operações de busca e salvamento.
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Querem mesmo Rita e Daniela no programa das manhãs da Rádio Regional de Iroca. Está no ar ligar para... Aliás, esteve no ar ligar para dedicar e até ao meio-dia, como habitualmente aquela última hora, com o melhor da música portuguesa e de expressão portuguesa. E começamos muito bem. O programa de hoje trouxe José Alberto Reis, quando se tem um grande amor assim. Lá no meio ainda, Sexo Sabe, de Cristiano Araújo, e a música de Senhoritas, Alô Porteiro. É o podcast Filipe Rodrigo no programa das manhãs da rádio.

0: Festa da Romba, música da Mari Lee aqui na sua rádio. E esta noite tem, lá atrás trouxemos ainda a Festa em Qualquer Lugar com os DNA e abrimos ao som do Filipe e Rodrigo com o podcast. E agora olha, tanto faz, é Luan Santana a subir ao palco das manhãs da rádio.
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2: Nos próximos meses e anos é promessa de Luís Montenegro. O primeiro-ministro enviou hoje palavras de solidariedade para todos os venezuelanos e lusodescendentes. Aumentaram no ano passado o número de pessoas sem médico de família em Portugal. Num relatório divulgado esta manhã, o Conselho das Finanças Públicas alerta o governo para o envelhecimento dos médicos especialistas nesta área. Walter Ugemein tem novo livro, chama-se O Século dos Imbecis. Vamos folheá-lo neste jornal,
3: que começa agora com a edição de Frederico Moreno.
2: Luís Montenegro lamenta o profundo sofrimento que se abateu sobre a Venezuela depois do anúncio feito nas redes sociais de que Portugal iria enviar ajuda para aquele país. O primeiro-ministro falou esta manhã pela primeira vez em público sobre os sismos da semana passada, de visita a Santa Maria da Feira, onde vive uma grande comunidade luso-venezuelana. Montenegro quis deixar uma mensagem de esperança para o povo da Venezuela.
4: É também hoje que daqui quero enviar à Presidente da Venezuela e a todo o povo venezuelano e aos portugueses e lusodescendentes que vivem na Venezuela, que, para além das equipas que já mobilizámos para lá e que estão no terreno, tentaremos, nos próximos meses e anos, estar ainda mais perto daquele povo e daquele país para podermos construir um futuro mais próspero e mais justo também para aquele território e para aquela população.
2: Palavras de Montenegro num discurso esta manhã em Santa Maria da Feira. O primeiro-ministro esteve presente no arranque da construção de uma nova unidade do grupo Lufthansa naquele concelho do distrito de Aveiro. No final, o chefe do governo saiu, evitando os jornalistas, não havendo possibilidade de colocar perguntas a Luís Montenegro. A China anunciou hoje o envio de material de emergência para a Venezuela, material no valor de 13 milhões de euros para apoiar o país na sequência dos violentos sismos da semana passada. Empresas chinesas presentes na Venezuela e associações da comunidade chinesa do país já tinham disponibilizado maquinaria de engenharia e material médico de primeira necessidade. Esta manhã, o porta-voz do Ministério Chinês dos Negócios Estrangeiros, Guo Jiankun, explicou em conferência de imprensa os apoios de Pequim à Venezuela.
5: A China está profundamente preocupada com o desastre do terremoto na Venezuela. O presidente Xi Jinping enviou uma mensagem de condolências à presidente interina Delcy Rodrigues. O governo chinês decidiu fornecer à Venezuela mais 100 milhões de yuans, 13 milhões de euros, em assistência humanitária de emergência, além da ajuda financeira já prestada para apoio aos esforços de socorro e reconstrução pós-desastre. Esta ajuda vai ser entregue à Venezuela o mais brevemente possível.
2: O governo da China revela que forneceu igualmente à Venezuela imagens de satélite das zonas afetadas para permitir uma melhor resposta nas operações de busca e salvamento. Timor-Leste expressou solidariedade para com a Venezuela. Após os sismos da semana passada, o governo de Dili enviou hoje condolências às famílias que estão de luto devido a este trágico acontecimento. Sinal menos para o SNS. Um relatório do Conselho das Finanças Públicas faz um retrato pouco animador do desempenho do Serviço Nacional de Saúde durante o ano passado. Foram realizadas menos consultas, as urgências hospitalares revelaram dificuldades na capacidade de resposta e também aumentou, Guilherme de Sousa, o número de utentes sem médico de família.
6: 1.560.000 pessoas, são mais 41.000 do que em 2024. São utentes que não têm médico de família, um dos problemas que se tornou crónico no Serviço Nacional de Saúde. Do total, 70% dos doentes sem médico de família são residentes na região de Lisboa e Vale do Tejo. Os dados constam no relatório da evolução do desempenho do SNS em 2025, divulgado hoje pelo Conselho de Finanças Públicas. No que diz respeito às consultas médicas, também se registou no ano passado uma redução, o que interrompe o crescimento que tinha sido observado em 2024. Um cenário que se repete nos serviços de urgência. Os tempos de atendimento em 2025 só foram foram cumpridos em 44% dos casos. O Conselho de Finanças Públicas registra dificuldades na capacidade de resposta atempada das urgências hospitalares, impactos que têm também reflexo no orçamento. No ano passado, o Serviço Nacional de Saúde teve um déficit de 1.035 milhões de euros, um valor 215 milhões acima do previsto no orçamento do Estado. A despesa disparou para os 16.962 milhões de euros.
2: O Conselho das Finanças Públicas avisa que o déficit orçamental do SNS ficou bastante acima das estimativas do Governo no ano marcado também pela redução do número de consultas e pelo aumento do número de utentes sem acesso a médico de família. As escolas rejeitam responsabilidades na confusão gerada em torno do novo modelo de correção de exames nacionais perante dificuldades técnicas e atrasos na revisão das provas do secundário através de uma plataforma digital. A Associação Nacional de Diretores de Agrupamentos e Escolas Públicas recusa o passa-culpas do Ministério da Educação através do Júri Nacional de Exames. O presidente da Associação, Filinto Lima, diz que foi mal recebida a tentativa do Governo de atribuir culpas às escolas pelas falhas neste processo.
7: Muito mal nas comunidades educativas, caiu muito mal junto dos diretores, junto dos professores, junto das escolas, porque há aqui um passa-culpas inadmissível, fazendo crer à sociedade portuguesa que, de facto, o que está a acontecer é culpa das escolas, e não é. O que está a acontecer tem a ver com a digitalização da correção, portanto, dos exames do 11º e 12º anos, que o Educa já admitiu, não está a correr bem, e é bom que admita, é bom que o diga. E também, da plataforma onde os professores deviam e devem corrigir os exames, que não está operacional. Agora, passar as culpas para quem todos os dias dá o melhor nas escolas, achamos que isso é inadmissível.
2: Durante o fim de semana, o Júri Nacional de Exames emitiu um comunicado a admitir falhas na correção dos exames nacionais e a responsabilizar as escolas e prometeu regularizar a situação durante o dia de hoje. É preciso ver para crer, responde Filinto Lima.
7: Queremos ter a certeza, isso podia ser garantido, é que no dia 14 de julho, daqui por 15 dias, cerca de 15 dias, os diretores podiam colocar ou devem colocar as pautas, sem sobressalto para os nossos alunos, as pautas finais da classificação dos exames do 11º e 12º ano. Esta garantia é que era importante, neste momento, ser dada, de facto, às comunidades educativas. Porque, na verdade, não sabemos o que é que vai acontecer hoje. O Júri Nacional de Exames, no passado sábado, enviou para as escolas um comunicado dizendo que, a partir do dia 2, segunda-feira, as provas, os itens das provas, iriam começar a chegar aos professores para serem corrigidos. Temos que aguardar, é quase como Santo Tomé ver para crer neste momento.
2: Presidente da Associação Nacional de Diretores de Agrupamentos e Escolas Públicas, a propósito dos problemas registados no novo modelo de correção dos exames nacionais, que este ano, pela primeira vez, é feito através de uma plataforma digital. O líder do PS acusa a AD e Luís Montenegro de manobras ideológicas com o Chega para fugir aos verdadeiros problemas do país. Críticas de José Luís Carneiro esta manhã, após uma viagem de comboio entre Sintra e Lisboa, para chamar a atenção para os problemas da mobilidade e da necessidade de investimento nos transportes. Na chegada à estação do Rossio, no segundo dia das jornadas parlamentares do PS, o líder socialista disse ainda a João Alexandre que o governo está em contramão e que precisa de fazer inversão de marcha nas políticas.
8: É o apelo deixado pelo secretário-geral do PS, que quer ver um governo mais alinhado com as preocupações do país. José Luís Carneiro vê na relação entre a AD e o Chega uma manobra para distrair os portugueses.
9: As manobras ideológicas que o governo tem conduzido com o Chega são a prova desse contramão em grande velocidade.
8: São formas de ladear os problemas e não de resolvê-los, aponta José Luís Carneiro.
9: Porque veja, o que tem constituído uma autêntica barragem comunicacional tem que ver com o modo como os partidos que constituíram momentaneamente uma maioria têm procurado distrair as atenções dos portugueses.
8: Motivos que levaram o líder do PS a apontar baterias à área metropolitana de Lisboa para 3 dias de jornadas parlamentares com prioridades bem definidas.
9: Os transportes, a mobilidade, a habitação, a saúde e as condições de vida são as áreas que motivam, nesta fase, a concentração das nossas prioridades.
8: Temas sobre os quais o líder do PS quis conversar ao longo do percurso de mais de 40 minutos entre a Portela de Sintra e a Estação do Rossio.
9: Faz esse percurso muitas vezes?
10: Sim, todos os dias.
9: Todos os dias. Levanta-se muito cedo para tratar deles todos?
10: É, exato.
9: E lá para as 6 da manhã, 6:30?
10: Mais ou menos, é essa hora mesmo.
8: Com José Luís Carneiro a pedir ao governo mais sensibilidade.
9: Aquilo que eu vejo é o governo preocupado com matérias ideológicas, aliando-se com o partido da extrema-direita e verdadeiramente insensível a estes temas que dizem respeito à vida das pessoas.
8: Com o líder do PS a garantir responsabilidade orçamental nas medidas em que promete voltar a insistir na Assembleia da República, onde os socialistas lamentam que a AD, o Chega e a Iniciativa Liberal tenham recusado boa parte das propostas.
2: Jornadas parlamentares do PS prosseguem até amanhã na área metropolitana de Lisboa. Tem como tema principal o aumento do custo de vida. A GNR já registou desde o início do ano mais de 2.300 assaltos a habitações, crimes que têm tendência para aumentar durante as férias de verão, com as famílias mais ausentes de casa de forma prolongada. Por isso, a Guarda Nacional Republicana deixa vários conselhos. O Major João Gaspar explica o que fazer para não deixar a residência à mercê dos ladrões.
11: Devem certificar sempre que as portas, as janelas, os portões e as garagens ficam devidamente fechados e trancados. E além disso, outra coisa que é muito importante é que devem também evitar deixar sinais evidentes de ausência. Estamos a falar, por exemplo, quando deixamos correspondência ou até mesmo correio acumulado. Além disso, outra coisa que é também muito importante é que existem muitas pessoas que acabam por divulgar nas redes sociais informações sobre as férias que estão a fazer, o que acaba por quem tem más intenções ser aqui uma boa oportunidade de poderem então portar a sua residência. Por isso, neste caso, nós queremos também aqui alertar para terem cuidado com as próprias publicações e aquilo que partilham nas redes sociais, de forma a evitar ter depois experiências desagradáveis.
2: Responsável da Divisão de Comunicação e Relações Públicas da GNR, com várias recomendações para evitar assaltos a habitações durante as férias do verão. É hoje apresentado oficialmente o novo livro de Walter Ugmey. O escritor está a celebrar 30 anos de carreira literária. Walter Ugmey lança agora a obra O Século dos Imbecis, um livro com muita ironia sobre a história de um marquês que era adorado pela ignorância que exibia. A repórter Cláudia Guerra Rodrigues falou com o autor sobre estas 3 décadas de escrita.
12: Walter Ugmey soma 30 anos de carreira e de perguntas para as quais não conseguiu ainda encontrar respostas.
13: Sinto-me mais angustiado por entender que o tempo não vai ser suficiente para uma resposta rotunda para completar. Por isso, há um pressentimento. Eu acredito que escrevemos porque há um pressentimento de que alguma coisa nos falta.
12: Foi o pressentimento que a extinção do conhecimento está perto que levou o escritor ao século dos Imbecis, onde um marquês faz a ponte com os tempos modernos.
13: O agilufo é uma espécie de, se quisermos, de inteligência artificial, de gadget super potente ao qual podemos fazer todas as perguntas. Temos é que decidir se lhe queremos perguntar alguma coisa que vale a pena aprender ou se queremos simplesmente rirmos-nos do que ele responde.
12: O absurdo é a caneta presente de Walter Ugmey e que aproveita a tinta para sublinhar os tempos que considera serem de manifesto.
13: Ao menos acho que me compete aos escritores deixar um protesto, né? Deixar um testemunho dizendo: olha, estamos a ver as coisas acontecer, talvez isso possa enternecer uma dessas bestas poderosas.
12: Uma resistência que encontra força nas palavras.
13: Todo o caminho de séculos para o reconhecimento de direitos, neste momento, está a ser, em pouco tempo, pode ser deitado completamente a perder. É uma espécie de convite à desumanização.
12: O Século dos Imbecis é o primeiro de uma tetralogia do autor, onde a sátira vai servir para ilustrar as intermináveis fragilidades humanas.
2: A apresentação oficial do novo livro de Walter Ugmey acontece logo às 7 da tarde no Porto, na Praça dos Leões, no último dia do Festival Literário Babel.
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Coração. São estas as notícias que marcam a edição de segunda-feira, dia 29 de junho do ano 2026. Sejam todos bem-vindos. A GNR vai reforçar o patrulhamento e alerta para o aumento do risco de furtos em residências durante esta época de verão. Com a aproximação das férias e o consequente abandono temporário de muitas casas, a GNR lança especial atenção aos cidadãos. Por isso, até 31 de maio deste ano, foram registados em Portugal quase 2.500 furtos. Os distritos de Faro e do Porto são os que lideram a lista de ocorrências. No mesmo período, as autoridades detiveram mais 50 pessoas suspeitas de envolvimento nestes crimes. A Força de Segurança sublinha que os criminosos procuram sinais claros de ausência, como estores fechados ou acumulação de correio, e a recomendação passa por evitar divulgar planos de férias nas redes sociais ou pedir a vizinhos de confiança que recolham a correspondência. Em caso de movimento suspeito, deve também contactar de imediato a GNR ou o 112. Francisco Ferreira é o novo presidente da Comissão Política Conselhia do PS de Arouca. O dirigente está de regresso à liderança da estrutura local após o ato eleitoral que aconteceu recentemente. Francisco Ferreira assume este desafio com o propósito de dar continuidade ao trabalho desenvolvido até aqui. O socialista promete uma atuação interventiva, atenta e construtiva na vida política e social do Conselho. Na estratégia definida para este mandato, o presidente agora eleito quer aprofundar as linhas de ação já tratadas e reforçar a participação ativa nos processos de tomada de decisão. O objetivo é o de consolidar o caminho percorrido através de opções estratégicas refletidas e responsáveis, sem pressas nem atalhos, como assegura o novo líder da Conselhia Arouquense do Partido Socialista. Esta quarta-feira, a Casa do Museu das Trilobites vai celebrar 20 anos numa iniciativa de portas abertas para toda a comunidade. O ponto alto das comemorações está marcado para as 6 da tarde com a inauguração de um mural comemorativo que vai homenagear o percurso da instituição e o legado do fundador Manuel Valério. Ao longo de 2 décadas, o espaço dedicou a sua atividade à preservação e à investigação e divulgação de um património paleontológico com referência nacional e internacional. O evento tem entrada livre, o museu convida o público e a todos a acompanhar estas celebrações numa data marcante para a cultura, mas também para a ciência em Arouca. O Mosteiro de Arouca recebe no próximo sábado, dia 4, um concerto do Iberian Ensemble. O agrupamento de música antiga está de regresso à Biblioteca Dom Domingos de Pinho Brandão para apresentar um repertório dedicado ao século XVIII. O público vai poder escutar o trio Sonatas dos compositores espanhóis José e Juan Plá. Os músicos integram a Orquestra da Real Câmara de Lisboa durante o reinado de Dom José I, fundado em 2012 por Alexandre Andrade, e o Iberian Ensemble dedica a sua investigação e interpretação de música ibérica dos séculos XVII, XVIII e XIX. Os músicos utilizam instrumentos históricos para recriar o ambiente sonoro e o requinto dos salões europeus de época. O espetáculo é organizado pela Rede de Instituições Religiosas com História no Nordeste Peninsular. A iniciativa propõe uma viagem no tempo, num cenário de elevado valor patrimonial, mas também, e acima de tudo, espiritual. O município de Arouca e a Academia de Música vão juntar-se para os concertos de encerramento e o Festival de Música de Arouca. Os espetáculos têm data marcada para esta quinta e sexta-feira no pavilhão gimnodesportivo da Escola Secundária de Arouca. O início das atuações está marcado para as 9:30 da noite, seja para quinta, seja para sexta-feira. E o evento marca o final de mais uma edição dedicada à cultura e à formação musical no Conselho. A organização reforça o convite para a presença dos arouquenses e não só nestas sessões de encerramento do programa anual da Academia de Música de Arouca.
A Praça Luís Ribeiro, em São João da Madeira, vai ser palco para a 5ª edição da Feira do Livro. Este dia 3, 4 e 5, sexta, sábado e domingo, o evento é organizado pela Câmara Municipal de São João da Madeira, através da Biblioteca Municipal, e este ano conta com 13 stands e 28 conversas literárias. O certame assume-se como um espaço de partilha e encontro dos autores e leitores, livreiros e editoras. Entre os escritores de renome, confirmados para a edição, estão Ruiz Inc, Miguel Skymzinc, Isabel Figueiredo ou Anabela Mota Ribeiro. O programa foi desenhado pelo curador Carlos Granja para atrair todos os públicos, desde crianças aos adultos. O espaço vai acolher workshops, venda de publicações de várias livrarias e editoras nacionais. A feira abre às 2 da tarde, na sexta-feira, e vai estender-se até às 7 da tarde de domingo, dia 5 de julho. A Câmara Municipal de Oliveira de Azemães aprovou por unanimidade a atribuição da medalha de ouro a serviços distintos à Banda de Fajões. A decisão reconhece o extraordinário percurso da coletividade ao serviço da cultura, da educação musical e do associativismo em Oliveira de Azemães. A distinção ganha um significado especial neste ano em que a instituição celebra o seu centenário, precisamente em 2026. Foi ao longo de 6 anos que a banda 100 anos que a banda tem sido um pilar na formação artística e cívica de várias gerações, preservando o património musical e as tradições locais. Joaquim Jorge, o Presidente da Câmara Municipal de Oliveira de Azemães, destaca que este percurso representa um exemplo notável de dedicação e serviço público. Com esta homenagem, o município vai valorizar o contributo da banda para o enriquecimento cultural e a identidade da comunidade, celebrando um século de história e de forte ligação ao território. A Praça José da Costa, em Oliveira de Azemães, vai receber a reinauguração da cabine de leitura no próximo dia 1, quarta-feira, a partir das 3 da tarde. A iniciativa resulta de uma parceria entre a Câmara Municipal e a Fundação MEU para promover hábitos de leitura e facilitar o acesso gratuito aos livros sem espaço público. A cerimónia conta com a presença do vice-presidente da autarquia, da vereadora da cultura, além de representantes da Fundação MEU. Logo após o momento, o

0: De Oliveira Dias Mais. Santa Maria da Feira vai ser palco para a próxima Assembleia Geral da Rede Internacional de Circoestradas no próximo ano 2027. O anúncio foi feito na sexta-feira, na Roménia, à margem de um encontro que decorreu durante o Festival de Imaginários. A iniciativa reúne 180 membros de 40 países diferentes ligados ao circo contemporâneo e às artes em espaço público. A escolha da cidade assume um valor simbólico ao assinalar 10 anos sobre o Seminário Internacional realizado no Europarque em 2017. Este encontro anual serve para debater o futuro do setor na Europa e reafirma a posição de Santa Maria da Feira como um centro europeu de referência para a arte cultural. Antes da Assembleia, decorre ainda o programa de mentoria Bounce e é dedicado a novos talentos emergentes. O evento promete impulsionar a economia local, fortalecer a cooperação internacional entre os profissionais das artes performativas. E o Festival de Cerveja Artesanal de Santa Maria da Feira vai ter palco já este fim de semana e apresentação da primeira cerveja artesanal produzida exclusivamente com ingredientes portugueses. O evento acontece sexta, sábado e domingo, 3, 4 e 5 de julho, e a grande novidade chama-se Brabra. Trata-se de uma criação que resulta de uma parceria entre a Letra e a Brick Shops. O projeto tem como grande objetivo valorizar a produção nacional e reduzir a dependência de importações. A nova cerveja utiliza inclusivamente lúpulo produzido em Santa Maria da Feira, o que reduz de forma significativa a pegada ambiental do produto. O presidente da autarquia, Amadou Albregaria, destaca que este projeto demonstra a forte capacidade e inovação do setor e a qualidade dos recursos do país. Além da vertente gastronómica, a edição deste ano vai oferecer concertos gratuitos com artistas como Samuel Luria ou Nuno Lopes e acontece, recordo, sexta, sábado e domingo. A fechar, o piloto euroquense Rui Pérez e o seu copiloto Pedro Dias Silva estão prontos para competir este fim de semana no Campeonato Rally Series. A dupla marca presença na prova de Lousada, que acontece já este sexta e sábado e domingo. A equipa vai tripular um Toyota Yaris nesta competição que atrai nomes de relevo do desporto nacional automóvel. Rui Pérez aponta como principal objetivo em primeiro um ritmo elevado para alcançar a melhor classificação possível na tabela. O piloto aproveita a ocasião para deixar um apelo e um agradecimento especial a todos aqueles que tornam possível a participação deste jovem piloto aroquense neste campeonato de Rally Series e que, recordo, compete em Lousada neste fim de semana. As notícias estão de regresso, logo mais em atualização. Até lá, vou deixar-lhe votos de uma boa segunda-feira, uma excelente semana com a sintonia da Rádio Regional de Arouca.
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6: Muito boa tarde, meio dia e meio, vamos ao Jornal do Desporto.
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10: Títulos desta edição, José Pedro Pinto.
11: Sporting e Benfica reforçam-se aqui ao lado. Clément Longley, a caminho da luz, Sérgio Altimira chegou ontem a Lisboa e já fala a Leão. Para escutar a provocação de Ivkovic sobre o Portugal-Croácia 10 anos depois do gol de Quaresma no Euro do contentamento luso. Eu está aqui a pôr a Canadá para os oitavos do Mundial. Hoje haverá um Brasil-Japão que nunca chegou a acabar numa conhecida série de animação. Toda a história neste jornal. Cabo Verde prepara a Operação Argentina e ainda Mariano Barreto sobre a Revolução Africana no Campeonato do Mundo. A festa do Benfica, bicampeão de futsal, e Nuno Borges no dia do arranque do Wimbledon.
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11: Daqui a pouco a seleção, mas para já Sporting e Benfica a protagonizar ataque ao mercado espanhol. O central que Mário Branco prometeu sexta-feira estar no forno para ser apresentado como sucessor de Nico Otamendi é Clément Longley, carreira de mais a menos do francês de 31 anos, que está a ser fechado junto do Atlético de Madrid por valores a rondar os 5 milhões de euros e que tem à sua espera na Luz contrato de 3 temporadas. Longley, central canhoto de 1,86m, não foi particularmente feliz no Atlético de Madrid depois de passar pelo Barcelona, clube no qual foi campeão da La Liga, conquistando ainda Taça do Rei e Supertaça Espanhola. Garantido e para o Sporting está Sergi Altimira, o quinto reforço dos vice-campeões nacionais. Chegou na última noite a Lisboa e com ganas.
12: Muito contento, com muitas ganas. Nada, ganhar todos os títulos possíveis.
13: Falaste com o Rui Borges, Sergi?
12: Um pouco.
11: Promessa de títulos da parte de Altimira, médio catalão de 24 anos, contratado ao Real Betis por 18 milhões de euros, mais 2 em variáveis. O Sporting fica já com 100% do passe do centrocampista, que vai rubricar contrato válido para as próximas 5 temporadas. E no dia em que abriram a oficina de pré-temporada, Rio Ave, Gil Vicente e o recém-promovido Académico de Viseu, o Alverca anunciou ao final da manhã o sucessor de Custódio Castro. Trata-se de Sérgio Ferreira, que acaba de guiar os juniores do Futebol Clube do Porto à conquista do título nacional da categoria.
14: Identifico-me muito com as pessoas que fazem parte deste clube. Identifico-me também com os valores desta região, pela bravura, cultura muito própria e muito vincada, que nos identifica e que tem que nos demarcar dos demais. Portanto, torna-se tudo muito mais fácil. Essa simbiose, essa sinergia, nós estamos noção daquilo que temos que fazer e temos estado disponíveis todos os dias para nos transformarmos, para ser cada vez mais fortes.
11: Sérgio Ferreira à frente dos ribatejanos, primeira experiência como treinador principal numa equipa sénior. Uma década depois, Portugal e Croácia voltam a protagonizar um mata-mata a eliminar numa grande competição de seleções. O emparelhamento para os 16 avos de final marcou reencontro 10 anos depois desse épico duelo dos oitavos do Euro conquistado por Portugal em França, com o golo de Ricardo Quaresma na ponta final do prolongamento. Aqui na rádio, agora para o Mundial, o croata mais conhecido do futebol português, Tomislav Ivkovic, devolve o truco e com provocação.
15: Eu gostava que fosse assim, que Croácia jogava mal como Portugal 2016 e ganhasse o jogo em minuto 117.
11: E agora mais a sério.
15: Este jogo vai ser um teste muito grande. São duas equipas com experiência e alguma juventude. Claro, para mim, Portugal é favorito. Vamos lá dizer 55-45, porque tem jogadores que ganharam Liga de Campeões, tem jogadores que jogam nos clubes grandes, não é? Croácia também tem, mas Portugal, quando vemos os nomes do jogador estão a jogar, é uma equipa que temos a respeitar, mas Croácia é sempre, como diziam portugueses, lixada quando passa o grupo e chegam os jogos da eliminatória.
11: Frente a frente, dois astros muito diferentes.
15: Luka Modric vive futebol e vive para futebol. O homem que ama futebol e que dá máximo para estar no top nível. Claro que isso não é fácil, mas o jogador que fez uma trajetória tem uma carreira impressionante e a qualidade do Modric é que pensa só na equipa. Nunca pensava em ele próprio para ele ser melhor, sempre pensava que dar melhor dele para a equipa e se ele sai melhor que os outros, tudo bem, mas ele trabalha para a equipa. O Ronaldo é um pouco diferente, uma pessoa e um jogador do nível mundialíssimo, não é? É um jogador que fez muita coisa impressionante. Já falta pouco para marcar 1000 golos. Tenho pena que um jogador como Ronaldo joga há 5 anos em Arábia Saudita, mas olha, se ele gosta, também eu gosto.
11: Ora, a seleção que sair vencedora desta ronda vai dar muitas dores de cabeça a quem se atravessar no seu caminho, prevê Ivkovic.
15: Eu acredito que a equipa que passa pode fazer muitas dificuldades a todas as outras equipas. Claro que sabemos que podia ser a Espanha em próxima na eliminatória, não é? Mas nestes jogos, quando um jogo decide o futuro, é muito, muito difícil fazer um prognóstico. Mas são equipas, claro que podem fazer danos a qualquer uma outra.
11: Ivkovic, escutado há instantes pelo jornalista José Carlos Lopes. Na Flórida, entretanto, a Operação Croácia já arrancou. Nuno Matos.
16: A seleção portuguesa continua a trabalhar em Palm Beach até à véspera do jogo com a Croácia, que vai ter lugar no Canadá, em Toronto. Ontem, já à noite em Portugal, final da tarde na Flórida, a seleção nacional realizou o seu primeiro treino após o empate sem golos com a Colômbia. Roberto Martínez contou com 27 jogadores, todos disponíveis e sem sem problemas físicos. Os titulares da partida com a seleção cafetera realizaram um trabalho de recuperação. Hoje terá lugar uma nova sessão de trabalho, já a pensar no jogo dos 16 avos de final. O treino está marcado para as 4 da tarde em Portugal, 11 da manhã aqui em Palm Beach. 45 minutos antes vamos ter a habitual conferência de imprensa com o jogador da equipa das esquinas. O selecionador Roberto Martínez prometeu mudanças para o 11 na partida com os croatas, mas não abriu o jogo. O calor também se vai fazer sentir no Canadá e pode atingir no dia do jogo os 34 graus. Pelo menos na diferença horária, Portugal não vai sentir essa diferença, já que se mantém o mesmo horário de Palm Beach, isto é, 5 horas a menos do que em Portugal.
11: Nuno Matos, ainda Fernando Eurico, são os enviados especiais da Antena 1 ao Mundial, e Fernando, dá-se a coincidência de que este Portugal-Croácia se dispute quando passará precisamente um ano, sobre o falecimento de Diogo Jota.
17: Num jogo onde a razão vai ter que imperar, é a emoção a tomar conta da seleção portuguesa. Quando a bola rolar em Toronto, diante da Croácia, no próximo dia 3, à cabeça dos jogadores vai surgir a figura de Diogo Jota. Faz precisamente um ano que morreu de forma trágica quando se deslocava para a Inglaterra. Jota, há um ano que tem marcado todos os momentos da equipa das esquinas. Neste Mundial, os jogadores usam uma bracelete branca oferecida pelo primeiro-ministro Luís Montenegro com o nome de todos os jogadores, mais Jota. Já aqui nos Estados Unidos, outra em mão diferente, com as cores de Portugal, o símbolo da bandeira. Cristiano Ronaldo à esquerda, Diogo Jota à direita, entre os outros convocados de Roberto Martínez. E quando acaba de entoar o hino antes das partidas, nos ecrãs gigantes dos estádios, surge o 21 de Portugal. Todos vão, por isso, querer jogar por Jota, para que aquele minuto fatídico na A52 em Zamora, Espanha, nunca mais seja esquecido.
11: Pelo menos que sirva de inspiração. O Canadá, uma das anfitriãs, é a primeira seleção apurada para os oitavos de final do Campeonato do Mundo. Triunfo dramático por 1-0, com um gol na compensação da autoria de Stefan Eustáquio, médio que ainda pertence aos quadros do Futebol Clube do Porto.
18: We deserve the win.
19: Acho que merecemos a vitória. Obviamente que a África do Sul nos deu muito trabalho. São uma grande equipa, muito física, criaram muito perigo. Ao mesmo tempo, nós mantivemos-nos compactos, fizemos um grande jogo e penso que o gol no fim é uma boa recompensa para a equipa.
11: Eustáquio, após um jogo que ficou marcado por alegado penalti que ficou por assinalar para os canadianos, o árbitro foi o português João Pinheiro. No acesso aos quartos de final, o Canadá defronta o vencedor do Países Baixos, Marrocos, jogo marcado para a próxima madrugada, às 2 da manhã. Mais logo, a partir das 6 da tarde, um Brasil-Japão que colocará frente a frente duas nações unidas pela simbiose cultural. São grandes as comunidades destas diásporas em ambos os países, mas igualmente ligadas por uma série de animação de culto que marcou a infância de muitos de nós. Super Campeões, com Oliver e Benji à cabeça, teve o seu último episódio há vários anos, justamente com um Brasil-Japão que nunca terminou. João Alves Mingos. Oliver, Benji, são os magos
20: da bola. Benji, Oliver, vão fazer... Os campos de futebol intermináveis, os jogos que duravam vários episódios, as jogadas surrealistas, os míticos duelos entre rivais e a banda sonora inesquecível. Benji, Oliver, vão fazer... Super Campeões ou Oliver e Benji, a série anime que apaixonou todos os jovens fãs de futebol. O objetivo do personagem principal, Oliver de Tsubasa, era vencer o campeonato do mundo.
21: Número 10, Oliver Tsubasa!
20: E é no último episódio da última temporada que está perto de alcançar o sonho.
22: Temos de ganhar!
20: Tsubasa defendia a seleção do Japão e jogava frente a um super Brasil cheio de estrelas. É aí, no pontapé de saída desse tão esperado duelo, que a saga de desenhos animados termina, deixando tudo em aberto. Esta segunda-feira, a ficção é transportada para a vida real. Japão e Brasil jogam os 16 avos do Mundial de 2026. Vamos ficar finalmente a conhecer o desfecho do mítico episódio da série Super Campeões.
22: Vamos!
11: Pois bem, de volta à vida real, Carlo Ancelotti puxa dos galões do seu excreto.
0: O Brasil tem jogadores muito expertos neste aspecto. Temos, a nível de experiência, esta equipe é muito, muito forte e sabe perfeitamente os jogadores como preparar esse jogo. E neste aspecto eu estou muito confiante.
11: Don Carleto, no lançamento desse Brasil-Japão do final da tarde, depois às 9:30 da noite, Alemanha-Paraguai. De vitória em vitória, ainda não acabou a história. O conto de fadas de Cabo Verde continua depois da estreia absoluta em Mundiais, com o apuramento num grupo em que o Uruguai caiu por terra. Agora às 11:00 da noite de sexta-feira, que venha a Argentina. Porta-voz dos Tubarões Azuis e o adjunto de Bobista, Humberto Betancourt, a debruçar-se sobre percentagens.
2: As estatísticas são teorias. O que conta, na verdade, é o que acontece dentro das quatro linhas. Tanto nos tinham dado 1% e agora 4%. Para nós é indiferente, nós agarramos muito naquilo que são as nossas ambições, as nossas expectativas e, acima de tudo, no valor que caracteriza o grupo de trabalho.
11: Depois da campeã do mundo de 2010, a Espanha, agora a vigente campeã mundial, Argentina. E Messi.
2: Um jogador diferenciado, mas vemos sempre para o coletivo os espaços que eles podem eventualmente tentar criar para o Messi, mas vemos sempre em função do coletivo, não de forma individualizada.
11: Cabo Verde continua sem nada a perder neste Mundial. Ora, este tem sido de facto o Campeonato do Mundo da Revolução Africana. Das 10 seleções que entraram em prova, 9 passaram da fase de grupos, só a frágil Tunísia ficou pelo caminho, e na fase eliminar para já apenas a África do Sul caiu então aos pés do Canadá. A Antena 1 foi à procura de explicações para a afirmação africana e encontrou-as junto de um dos treinadores portugueses com mais pegada naquele continente. Falámos com Mariano Barreto.
18: No fundo é uma ordem natural da evolução, não é? Há vários anos que tem havido um grande investimento por parte de equipas europeias em jogadores africanos, o que de certa forma permite que esses jogadores tenham acesso a um conjunto de vivências que não teriam se tivessem continuado nos seus países em África.
11: Mariano Barreto, nesta conversa com o jornalista Eduardo Gonçalves, reforça a teoria da europeização da África futebolística.
18: Por exemplo, o Ghana, só o guarda-redes é que joga no Ghana. O extremo do Ghana é titularíssimo no Manchester City. 5 jogadores do Congo jogam na Premier League. A sua capacidade física, mais a componente tática que, entretanto, foram aperfeiçoando e foram aprendendo, leva que sejam equipas que transmitem um outro tipo de futebol.
11: Mariano Barreto, uma referência em África. Agora o Benfica, bicampeão de futsal. Em casa, no Pavilhão da Luz, as águias de Cassiano Klein bateram o Sporting na Negra por 4-3.
23: Como treinador, foi um dos grandes momentos da minha vida. Passar por esse desafio de bater a equipe do Sporting, e nós conseguimos competir muito bem com eles, e esse bicampeonato acho que coroa muito o trabalho de todo mundo.
11: E o momento-chave desta final para Cassiano Klein até nem foi uma vitória, bem pelo contrário.
23: O 8-2 que nós perdemos. Porque imagina você no playoff, você ganha o primeiro jogo em casa e você vai fora e sofre a pior goleada da história desse derby. Como que você vai reagir? E vocês viram como que a gente reagiu no terceiro jogo. Ali eu vi que a nossa equipe tem caráter, que luta, que não desiste.
11: E apesar desse 8-2, o Sporting de Nuno Dias voltou a falhar o objetivo primordial na temporada.
24: Parabéns a eles, mas o sentimento que eu tenho por aquilo que a minha equipa fez nesta final é de um orgulho enorme. Nós conseguimos perder só no quinto jogo.
11: Apesar de tudo, o orgulho de Nuno Dias, Benfica campeão nacional de futsal pela 10ª vez na sua história. Chegou aquele que é um dos dias mais aguardados do calendário desportivo. Começa o Wimbledon e o número 1 português do ténis, que reentrou esta segunda-feira no top 50 do ranking ATP, entra já esta segunda-feira em ação para defrontar o norte-americano Tristan Boyer, número 193 do ranking ATP.
25: A relva do Wimbledon não há nenhuma igual e é sempre um prazer poder estar aqui neste torneio, neste grande slam.
26: Conheço bem o meu próximo adversário.
25: De qualquer das maneiras, o meu trabalho também passa muito por focar-me em mim mesmo e fazer um bom jogo.
11: Nuno Borges, à agência Lusa. Quanto a Jaime Faria, o outro representante luso, o atual número 99 do mundo, joga apenas amanhã diante do japonês Sho Shimabu Kuro. Para a canoagem portuguesa, os europeus de maratonas que ontem se concluíram em Pitesti, na Roménia, foram os melhores de sempre. 10 medalhas conquistadas, uma de ouro por Gabriel Fernandes em C1 Júnior, ainda 5 de prata e 4 de bronze. Todas estas medalhas a colocar a seleção nacional no pódio da competição, que decorreu então em solo romeno e que deixam o presidente da Federação, Ricardo Machado, de coração cheio.
27: Extremamente satisfeitos, também orgulhosos daquilo que foi feito numa modalidade que ano após ano continua a superar-se e a afirmar-se entre as melhores equipas do mundo. Isto é o reflexo daquilo que é a vitalidade da canoagem nacional, o trabalho desenvolvido especialmente pelos nossos clubes, que nos têm conseguido alimentar as nossas equipas com grandes valores, que depois são potenciados por as nossas equipas nacionais e conseguem estes resultados de relevo para a canoagem e para o desporto nacional.
11: Ricardo Machado sobre esta prestação para a história da canoagem lusa. E depois do tri no contrarrelógio, António Morgado sagrou-se campeão nacional do fundo. O corredor da Emirates dominou os nacionais de ciclismo que decorreram na Guarda.
1: Uma jornada complicada, que foi praticamente 150 km em fuga. Ali no topo decidi atacar antes da descida e ganhou. Estou super feliz de dar esta vitória à equipe.
11: António Morgado, avassalador no fecho deste jornal.
10: A edição foi de José Pedro Pinto. 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

Fredo Marceneiro, 13h42, dia 29 de junho, dia de São Pedro. Já lá vamos daqui a um pouquinho recordar as marchas de São Pedro em São Pedro de Castelões, Val de Câmara, que decorreram esta noite passada. Rádio TV Regional de Arouca esteve no local, transmitiu em direto em Rádio TV, Rádio Regional de Arouca.com. Pode ver lá.

0: Ora, disse muito bem, é São Pedro. As marchas populares realizaram-se esta noite. A Rádio TV Regional de Arouca esteve no local. Vamos recordar aqui na rádio.
1: Temos anunciado noite de São Pedro e as marchas vêm para a rua. Para todos os nossos ouvintes e que estão-nos a seguir, para o Tony, que está nos estúdios, Adelino Pinho, aqui no exterior, vamos para a marcha de Santa Casa. Olá, misericórdia.
0: Sim, muito bem, a entrada da primeira marcha da Santa Casa de Misericórdia de Valdecâmara.

0: aqui falar a mais ele, foi para quem é o menino.
1: Estava agradável em termos de temperatura e o público esteve presente, além dos milhares que nos seguiram através da Rádio TV Regional de Arouca. Lá esteve o Adelino Pinho aqui no estúdio Tony Noites.
2: Na passagem das margens, mas ela volta já ao local.
3: Volta a marcar presença nas marchas de São António e afirmando o seu compromisso com uma tradição que celebra a identidade, a cultura e o espírito da comunidade. Este ano, a instituição apresenta o tema Mãos que Cuidam, uma homenagem a todos aqueles que diariamente dedicam o seu trabalho e o seu empenho à missão da Santa Casa. Mais do que uma representação festiva, esta marcha pretende refletir o cuidado, a proximidade e a dedicação que caracteriza a ação da instituição. O elemento central desta marcha é a réplica da escultura de António Nobre, localizada na rotunda de Burgalhos. Uma obra profundamente ligada à identidade da Santa Casa. Esta escultura simboliza o cuidado ao longo da vida, desde a infância até à idade sénior, representando as diferentes etapas e a instituição que acompanha diariamente. Então peço um aplauso para toda a equipa da Santa Casa da Misericórdia, que orienta, prepara e executa todo o trabalho necessário para que esta marcha seja uma realidade. Uma salva de palmas, por favor.
1: Assim, a marcha por correr lá pela rua fora, sei um pouquinho fora do local de atuação para circularem um pouco nas ruas de São Pedro de Castelões de Valdecâmara. Mas vamos seguir, ouvir aqui através da Rádio TV Regional de Arouca.
2: TV Regional de Arouca, como pode ver no local, claro. Um agradecimento também à Comissão de Festas, mais uma vez, que fiz a sua transmissão aqui em direto para a Rádio TV Regional de Arouca.
1: Lembrar que a festa continua hoje, aliás, até a Semana Cultural, e vamos ter o folclore no próximo sábado, que é organizado pelo Reino Folclórico de São Pedro de Castelões.
4: Queres água, filho?
1: E a cerimónia decorreu ontem, como era domingo, instituição, banda musical de Valdecâmara, bombeiros voluntários de Valdecâmara participavam. Sim, os santos populares.
5: Thank you.
3: estão para receber no recinto a marcha da Santa Casa da Misericórdia, para a qual eu peço mais um caloroso aplauso.
2: Santa Casa da Misericórdia de Evaldo em Câmara, mais uma vez. Então sim, foi dar a voltinha ali à rotunda e agora vai se preparar para a sua chegada aqui

Esta é uma marcha da Santa Casa da Misericórdia de Valde Cambra. Bem preparada. Mulheres que são preparadas para as festas do Conselho, Festa de Santo António. Manda o protocolo. Elas estão também em São Pedro de Castelões. E claro que pertence a Valde Cambra. Por falar em Castelões, então aqui vai o meu abraço para o senhor Neves, homem também dos responsáveis da realização da festa da Senhora da Saúde da Serra. Da Saúde da Serra, como sempre, que é no mês de agosto, o dia principal é o dia 15. Muitos sobem até à Serra, ao Monte, e percorrem as cerimónias de Nossa Senhora da Saúde da Serra junto do santuário. Passa então para o amigo Neves, que é um dos que também me convida para a Rádio Regional de Arouca estar já lá no próximo dia 15 de agosto. Hoje é as marchas. Vamos a elas?

siempre sí. Nós temos ali um grande pavilhão já, vou

portinha. As bailarinas, bailarinos, banda a acompanhar.

agradecimento também ao vice-presidente da Câmara Municipal de Valcâmbra, o Sérgio, que sempre gosta que a Rádio DV Regional de Arouca esteja presente, assim como a festa da comitiva, o Abel, presidente da Junta de Freguesia, e muitos valcambrenses.

Ora, a altura então que depois de desfilar nas ruas foi para o local certo para ir fazer a sua atuação, não é? Entretanto, tocadores e cantadeiras e cantadores sobem ao palco e vamos continuar já a ouvir então a marcha da Santa Casa da Misericórdia de Valdecâmara. De seguida teremos a marcha de Associação Cultural de São Pedro de Castelões, que canta em casa.

Estamos hoje, 29, dia de São Pedro, cerimónias que ainda decorrem nas festas de São Pedro de Castelães, prolongam-se até ao dia 6 de julho. Hoje teremos às 19 horas a Eucaristia e no dia de São Pedro. Claro que hoje é o dia que teremos a Eucaristia às 19 horas. Às 20h30, atuação da Casa do Professor da Universidade Sénior. E às 21h30, concerto da Sociedade Banda Artística de Val de Câmara. Isto para hoje, dia de São Pedro. Para terça-feira, 19 horas, torneio de futebol. Para dia 4 de julho, claro, que está à porta. Temos um torneio de futebol final, finalíssima. E às 21h30 temos o Festival de Folclore, Grupo Folclórico e Etnográfico de São Pedro de Castelões. Dia 5 de julho, pelas 9h30, passeio automóveis antigos, Suíça Portuguesa.

0: festa cheia de atuação da Marcha da Santa Casa da Misericórdia. Eu gostaria também de deixar um convite para assistirem, depois da atuação das marchas, ao concerto de Rui Alves, conhecido sobretudo pelas suas atuações de acordeão e concertina. Vamos agora ter um pequeno compasso de espera enquanto aguardamos pela marcha do Centro Social e Paroquial de São Pedro de Castelões, o qual já estamos a aguardar aqui a entrada no recinto.
1: Daqui a um pouquinho, marcha de São Pedro de Castelões. Vamos aos comerciais e volte já.
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1: Muito bem, voltamos a São Pedro de Castelões para ouvirmos a marcha da Vila de São Pedro de Castelões.

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0: Voltamos aos estúdios da Rádio Regional de Arouca. Passam 32 minutos das 14 horas, segunda-feira, 29 de junho, mês de os Santos Populares, que está para fechar a porta, claro. É os três Santos Populares, começando pelo Santo António, e depois o São João, e depois o São Pedro. Rádio TV Regional de Arouca, estivemos em todas essas marchas, todas essas noites, que, como podem ver e ouvir, como testemunho, a Rádio Regional de Arouca.

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1: Vai ser prejudicado pelas falhas no novo modelo de avaliação dos exames nacionais. Fernando Alexandre tem estado debaixo de críticas por parte da oposição e também da comunidade escolar devido aos problemas de funcionamento da plataforma digital de correção destas provas. Com o calor a caminho, a Ministra da Saúde admite estar apreensiva. Ana Paula Martins diz que as temperaturas esperadas acima dos 40 graus podem motivar um aumento da mortalidade no país. Nesta edição ouvimos os conselhos da Direção-Geral da Saúde. Daqui a pouco vamos também até à Venezuela, onde a população continua a viver em sobressalto com as sucessivas réplicas dos sismos. 17 portugueses vão deixar o país num voo de repatriamento que deve aterrar amanhã em Portugal.
2: Notícias às 3 da tarde, a edição é do jornalista Frederico Moreno.
1: O Ministro da Educação garante que vão ser ultrapassados todos os percalços no processo de avaliação digital dos exames do secundário. Perante as falhas técnicas e os atrasos que já motivaram queixas, quer dos professores, quer dos diretores escolares, o ministro Fernando Alexandre assegura que nenhum aluno vai ser prejudicado. Declarações registadas há instantes no Porto pela repórter Alexandra Madeira, que se junta em direto a este jornal. O ministro da Educação explicou, Alexandra, que estão a ser analisadas todas as queixas relacionadas com este atribulado processo de correção dos exames numa plataforma digital.
3: O ministro da Educação justifica mesmo que estes obstáculos surgiram e não foram devidamente antecipados. Mantém que é um projeto inovador, benéfico para alunos, para professores. Vai ser melhorado e os exames que já foram feitos vão ser corrigidos dentro dos 10 dias previstos. Garantia do ministro Fernando Alexandre.
4: Estão a ser resolvidas. Nós continuamos dentro dos prazos previstos, ou seja, os professores...
1: Não está a ser possível escutar a declaração de Fernando Alexandre há pouco no Porto sobre este processo.
3: Peço desculpa, vamos então tentar ouvir estas declarações de Fernando Alexandre, que acabou de falar há pouco aqui no Porto, e agora sim penso que é possível ouvir que o Ministro da Educação, Fernando Alexandre, a dizer que vão ser cumpridos os prazos previstos.
4: Estão a ser resolvidas, nós continuamos dentro dos prazos previstos, ou seja, os professores todos os anos têm 10 dias úteis para corrigir os exames, e aquilo que o Educa nos diz é que vai garantir esses 10 dias úteis para os professores corrigirem os exames. Hoje já há muitos professores a corrigirem exames, ou seja, muitos já receberam perguntas para corrigir no seu espaço partilhado e credenciado, e por isso, apesar do atraso que houve um reforço de equipas.
3: O ministro fala então num reforço de equipas para a correção destes exames, e por entre as novidades que o ministro realçou neste sistema, o facto de não ser em papel, o de nenhum professor que corrige uma prova, o fazer a todo o exame, mas só a partes das provas, o que é benéfico para o aluno.
4: Nenhum aluno será prejudicado, nenhum aluno pode ser prejudicado por uma avaliação.
5: Aliás,
4: não, esta modernização, como eu enfatizei, reduz, por exemplo, o viés que acontece muitas vezes em que há um avaliador que é mais exigente e que numas décimas pode alterar a vida de um aluno. E por isso nós agora temos muito menos viés, porque nenhum professor corrige a prova na totalidade, vai corrigir apenas uma ou duas questões, uma parte do exame, que vai ser corrigida a outra parte por outros professores, e isso é uma forma de garantir precisamente uma avaliação mais rigorosa. É uma novidade no sistema que é muito positiva, que já é seguida noutros países, e nós estamos a dar esse passo muito importante de modernização utilizando as ferramentas digitais.
3: Muito corre nas redes sociais, afirma o ministro da Educação, que não é verdadeiro, e o ministro Fernando Alexandre avança já com uma auditoria para melhorar o processo, porque o digital vai continuar.
1: Alexandra Madeira, em direto do Porto, onde o Ministro da Educação participa no aniversário dos 40 anos da Universidade Portucalense, com as explicações do Ministro sobre a confusão em torno do novo modelo de avaliação das provas de 11º e 12º ano. Também hoje o Secretário-Geral do PS insistiu que Fernando Alexandre deve dar explicações sobre o atraso na entrega dos exames aos professores, um atraso que pode atrasar também a divulgação dos resultados. A Ministra da Saúde assume estar preocupada preocupada com a onda de calor prevista para os próximos dias. Ana Paula Martins admite que a subida das temperaturas se pode traduzir num aumento da mortalidade. A governante garante que o governo está a tentar minimizar as consequências do calor junto da população.
5: Quando existem ondas de calor com esta magnitude, naturalmente que o nosso indicador, o Ícaro, que mede exatamente a relação entre o aumento significativo da temperatura e o impacto potencial na mortalidade, obviamente que acusa aqui a possibilidade de um impacto na mortalidade, tal como está a acontecer noutros países. Eu recordo França, que tem sido um dos países muito fustigados. Naturalmente, nós fazemos tudo para que esse impacto não se faça sentir.
1: Preocupação da Ministra da Saúde com a previsão de dias e noites de muito calor para Portugal a partir de quinta-feira. Esta manhã em Matosinhos, Ana Paula Martins foi também confrontada com as conclusões do relatório divulgado pelo Conselho das Finanças Públicas sobre o SNS. O documento assinala, por exemplo, que há cada vez mais utentes sem médico de família. A Ministra justifica-se com o aumento do número de habitantes no país. Ainda sobre a onda de calor que se aproxima de Portugal, a Direção-Geral da Saúde avisa que os grupos mais vulneráveis são as crianças nas idades mais precoces, grávidas, idosos e pessoas com doenças crónicas, nomeadamente respiratórias, renais ou cardiovasculares. Perante a previsão de temperaturas acima dos 40 graus, a DGS diz que é preciso atenção especial para estes grupos da população, mas há cuidados que são válidos para todos, é o que diz Pedro Ferreira, o coordenador do Plano de Saúde Sazonal da Direção-Geral da Saúde.
6: Evitar a exposição às altas temperaturas. Quando tal não for possível, devem pelo menos tentar garantir um período de permanência de 2 a 3 horas diárias num espaço climatizado, de forma a garantir alguma recuperação fisiológica dos efeitos do calor. Para além disto, é muito importante também a hidratação, que evite a exposição ao sol no período entre as 11 e as 17 e que tenha alguns cuidados na habitação, nomeadamente durante o dia, durante os períodos de maior calor, garantir o encerramento de estores e persianas, de forma a tentar não aquecer a casa.
1: Uma das características destes dias de calor prende-se também com as temperaturas mínimas muito elevadas, o que vai provocar noites quentes. Isso tem influência no descanso e na recuperação que o sono provoca no organismo. Essa é também uma preocupação da Direção-Geral da Saúde, que emitiu igualmente uma orientação dirigida à comunidade que trabalha no exterior e que está mais exposta às temperaturas elevadas, com medidas que promovem uma organização do trabalho de forma a proteger as pessoas nos períodos de maior calor. Hoje surgiu também uma denúncia do Sindicato dos Trabalhadores da Construção Civil, uma denúncia que dá conta de que há centenas de trabalhadores imigrantes a queixarem-se de que são despedidos quando se recusam a trabalhar nas horas de mais calor. Albano Ribeiro, do sindicato que representa este setor, diz que os trabalhadores imigrantes estão mais desprotegidos e desafia os parceiros sociais a legislarem para estas novas realidades dos fenómenos extremos do clima, como as ondas de calor.
7: Desta nova realidade, temos que começar os parceiros sociais a introduzir uma cláusula para isso mesmo. Olha, agora, na próxima negociação, terá que se apresentar uma proposta para que isto seja, que é uma nova realidade, e tem que se responder, as questões têm que ser vistas de uma forma dialética, e essa situação terá que ser acautelada no futuro.
1: O apelo do presidente do Sindicato da Construção Civil no dia em que denuncia que centenas de trabalhadores da construção, imigrantes, se têm queixado de que são despedidos quando se recusam a trabalhar nas horas de maior calor. 17 portugueses vão ser repatriados da Venezuela depois dos sismos devastadores da semana passada. O ministro da Defesa, Nuno Melo, revelou esta manhã que o voo de repatriamento vai ser assegurado pela Força Aérea Portuguesa, com os militares portugueses envolvidos na resposta a estes sismos.
8: Desde domingo que as forças no terreno estão a operar 24 horas por dia, o transporte aconteceu com recurso a duas aeronaves KC-390 da Força Aérea. Está previsto o envio de uma nova aeronave para repatriamento de 17 cidadãos nacionais que chegarão em princípio a Beja no próximo dia 30. Até lá, é bom de referir que as Forças Armadas dispõem também de meios e equipamentos que, a solicitação, serão entregues com deslocamento até à Venezuela.
1: Ministro da Defesa, esta manhã em Sintra, em declarações aos jornalistas após uma cerimónia dos comandos, a informar que 17 portugueses vão ser repatriados num voo que deve chegar durante o dia de amanhã à base aérea de Beja. No terreno estão já várias organizações humanitárias não governamentais que participam nas buscas e no apoio aos afetados pelos sismos na Venezuela. Uma delas é Médicos Sem Fronteiras, que nos últimos 4 dias apoiou 8 hospitais em Caracas e La Guaira, oferecendo medicamentos que serviram para tratar perto de 3.500 pacientes, mas o coordenador-geral da Médicos Sem Fronteiras na Venezuela, André Arcepaeta, aponta outra prioridade, ajudar os milhares de venezuelanos que perderam as casas e estão nas ruas sem nada.
9: Muitas pessoas sem abrigo.
10: Há muitas pessoas sem abrigo na rua, em diferentes locais, sem qualquer organização, em parques de Caracas, mas também em estádios onde as pessoas se reúnem para ver como podem sair desta miséria. Vemos muitas necessidades básicas, como água, comida, abrigo, vestuário e as necessidades básicas em termos de cuidados de saúde. E há um aspecto que não deve ser esquecido, que é o lado da saúde mental. Estamos a ver e a planear agora o que podemos fazer com clínicas móveis e integrando o apoio psicológico para pessoas traumatizadas que ficaram sem nada.
9: Integrar também um suporte psicológico para a gente traumatizada que se encontra sem nada.
1: Retrato feito pela Médicos Sem Fronteiras, na Venezuela, onde a terra voltou a tremer esta manhã. Foi sentida uma réplica com alguma intensidade a norte de Caracas, com intensidade de 4.6. É o que relata a partir da capital venezuelana o jornalista Felipe Gouveia, correspondente da Agência Lusa.
11: As pessoas já ouvem os alertas sonoros do telemóvel com alguma normalidade, chegando mesmo praticamente a prever, com base no volume do alarme, qual a intensidade e a distância da réplica. Este último abalo sentiu-se um pouco mais forte que outros em Caracas, foi de apenas alguns segundos. Eu, por exemplo, estava em casa e à mente veio-me a necessidade de procurar a zona que identifiquei como mais segura de onde estava. Em Caracas, algumas pessoas abandonaram os edifícios e aproveito aqui para sublinhar que nestes momentos a população ainda está muito sensível e eu próprio recebi um telefonema de alguém a chorar, dizendo que já tinha abandonado por precaução um prédio de uma zona aqui próxima. Entretanto, são também já frequentes as mensagens de telemóvel, muitas vezes curtas, em que as pessoas avisam umas às outras que estão bem e onde estão. A grande preocupação continua a ser saber de cidadãos que estavam no estado de La Guaira, a zona mais afetada do sismo duplo que abalou o país na quarta-feira, isto no momento em que em La Guaira e noutras zonas do país continuam as operações de busca e salvamento.
1: Reportagem de Felipe Gouveia na capital da Venezuela. Para além da destruição provocada pelos 2 grandes sismos da semana passada, a população venezuelana continua a viver em sobressalto devido às sucessivas réplicas.
2: Frederico Moreno com a edição das 3 da tarde, num simultâneo com a RTP Antena 1 Açores e também RTP Mundo. 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

Corações não são iguais. Tiago e Daniel, nas tardes da Regional. 15 horas, 30 minutos. Então, muito boa tarde, sejam bem-vindos. Por aqui, até pertinho das 5, vamos ter o melhor da música portuguesa e de expressão portuguesa na rádio que todos nós cada vez mais gostamos de ouvir. E começamos, muito bem, a série com o amor de internet, na voz de Telma, lá pelo meio, Thales Lessa, com Você Não Me Conhece. É por aqui, até às 5 da tarde, começa o nosso programa das tardes da Regional em 103.2 em radioregionaldeiroca.com. Suba de lá o volume, agora com os 4 manos, é no meio delas que avança a nova sequência de música e de sucesso nas tardes da rádio que todos nós gostamos de ouvir, a Rádio Regional de Iroca 103.2.

A bela portuguesa, clássico da música portuguesa do Marante, aqui nas tardes da sua rádio. Ficamos agora com 19 minutos para a hora certa. Está no ar o programa das tardes da Regional. É segunda-feira, 29 de junho, é dia de São Pedro. Se for o caso, aproveite bem as festividades aí do seu local, da sua terra. Se quiser partilhá-lo connosco, olha, envie-nos uma mensagem para o nosso número 916-691-020. Para já na música, trouxemos aqui tema dos Quatro Mendes, É No Meio Delas, e ainda Milionário e Zé Rico com a Carta. Agora é a família, é Luís Brandão que se junta ao palco das tardes da Regional.

A culpa vai morrer solteira do Sérgio Rossi no programa das tardes de rádio. Para trás trouxemos também com o Luís Brandão a família e as 400 primaveras de Fernando e Sorocaba. Vamos terminar esta primeira hora com mais música, o melhor de música portuguesa e de expressão portuguesa. Toca por aqui até às 5 da tarde na Rádio Regional de Arouca. A duração é tu. Começamos com música de Paulo Ribeiro. Trazemos ainda nas tardes da Regional de Vítor Lima. Ah, tá, bebê. E eu estou consigo até às 5.

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2: Ó, vizinho, abre a porta que é a vizinha.
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Vizinha ai Vizinha e a banda Carisma no programa das tardes da Regional. Segunda-feira, 29 de junho, começamos com os Diapasão, Agora é Tarde, música na voz do Marante e lá pelo meio, Michel Teló, I See You The Back. Vou contar consigo até às 5 horas da tarde no programa das tardes da Regional. Trazemos por aqui o melhor da música portuguesa e da expressão portuguesa.

Estou aqui contigo. Música de Nelson Richie no programa das tardes da Original, que nos deixa agora com 20 minutos para as 5. Lá atrás também trouxemos com o Roupa Nova O Meu Universo é Você e a abertura entregue aos vários artistas juntos à volta do amor com este Apaixonados para Sempre. Cara a cara, sempre quero ver, trazemos aqui Nikita ao programa das tardes.

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2: Problemas e garante que nenhum aluno sairá prejudicado. Entre as perto de 1.500 vítimas mortais dos sismos da semana passada na Venezuela, há agora 56 portugueses ou luso-descendentes. Os dados foram atualizados há pouco pelo Ministério dos Negócios Estrangeiros. 91 pessoas, portugueses ou luso-descendentes, continuam nesta altura desaparecidos, num total de cerca de 50 mil pessoas que estarão por contactar. São estimativas das Nações Unidas. Adiante, reportagem do enviado especial da Antena 1 à Venezuela. Nada abala a confiança da Seleção Nacional, garantia deixada esta tarde por João Félix em Palm Beach, na Flórida. A equipa treina esta tarde na preparação para o jogo com a Croácia.
3: E nesta altura em Ponta Delgada estão 21 graus, 25 no Funchal, 26 no Porto, 27 em Coimbra, Faro 29 e Lisboa 30 graus. As notícias às 5, a edição é de Nuno Rodrigues.
2: O Ministro da Educação garante que nenhum aluno sairá prejudicado pelas falhas reportadas até agora na correção dos exames nacionais. Fernando Alexandre admite que têm surgido erros que não foram antecipados, mas o processo Alexandre Madeira continua a decorrer dentro dos prazos previstos.
4: O Ministro da Educação justifica que são obstáculos que surgiram e que não foram devidamente antecipados. Mantém que é um projeto inovador, benéfico para alunos e professores, que vai ser melhorado e os exames vão ser corrigidos dentro dos 10 dias previstos. É o que sustenta Fernando Alexandre.
5: Nós continuamos dentro dos prazos previstos. Os professores todos os anos têm 10 dias úteis para corrigir os exames e aquilo que o Educa nos diz é que vai garantir esses 10 dias úteis para os professores corrigirem os exames. Hoje já há muitos professores a corrigirem exames, ou seja, muitos já receberam perguntas para corrigir no seu espaço partilhado e credenciado. E por isso, apesar do atraso que houve um reforço de equipas.
4: E por entre as novidades a realçar no sistema de exames que não em papel o de nenhum professor que corrija a prova, o fazer a todo um exame, mas só a partes desse exame.
5: Reduz, por exemplo, o viés que acontece muitas vezes em que há um avaliador que é mais exigente e que numas décimas pode alterar a vida de um aluno. E por isso nós agora temos muito menos viés, porque nenhum professor corrige a prova na totalidade, vai corrigir apenas uma ou duas questões, uma parte do exame, que vai ser corrigida a outra parte por outros professores, e isso é uma forma de garantir precisamente uma avaliação mais rigorosa. É uma novidade no sistema que é muito positiva, que já é seguida noutros países, e nós estamos a dar esse passo muito importante de modernização, utilizando as ferramentas digitais.
4: Muito corre nas redes sociais que não é verdadeiro, sublinha o Ministro da Educação, que avança já com uma auditoria para melhorar o processo, porque o digital vai continuar.
2: Este ano, pela primeira vez, as provas são corrigidas em formato digital. O Ministro da Educação, à margem de uma iniciativa ao início da tarde no Porto, adiantou que o processo está a decorrer sem grandes problemas, mas há casos em que as escolas agrafaram os exames.
5: As escolas receberam indicações para não agrafarem os exames, mas algumas agrafaram os exames e agrafaram às vezes em cima do QR Code, que é o que identifica o exame ou o aluno. O desagrafar, a perturbação que isso trouxe na digitalização foi um dos erros. Quando isso aconteceu na primeira prova, que foi a de português, que é a maior, essa informação foi outra vez salientada às escolas e não voltou a acontecer. Mas digamos que aquilo que está a atrasar um pouco este processo tem de facto a ver com dificuldades técnicas que resultam também da novidade desse sistema.
2: Quanto aos problemas relacionados com a credenciação de professores ou mesmo de professores que já morreram, o Ministro da Educação garante que esses casos estão a ser verificados e lembra que quem convoca os professores são os diretores dos agrupamentos.
5: Quem convoca os professores são os diretores das escolas. Quer dizer, se um diretor de uma escola convocou uma professora que infelizmente já faleceu, isso pode acontecer, mas é um erro que vem da escola nesse caso. É preciso tornar claro que há aqui responsabilidades de todo o sistema. E veja, o sistema funcionou. Eu acho que Portugal tem muitas razões para reconhecer a qualidade do seu sistema educativo. E uma delas é precisamente a forma como as avaliações nacionais, as avaliações externas, decorrem. É um processo logístico complexo. Neste momento, este ano nós temos 160 mil professores, alunos a fazer a avaliação. Isto envolve milhares de avaliadores. É possível sempre que surjam erros, mas qualquer erro que surja, que seja grosseiro, é corrigido. Os erros são corrigidos. Pode haver erros, como é óbvio, mas os erros são corrigidos porque o sistema também tem esses mecanismos de correção dos erros, porque é isso que garante depois o rigor na avaliação.
2: Esclarecimentos deixados esta tarde no Porto pelo Ministro da Educação. Nos últimos dias, os sindicatos de professores relataram vários problemas, desde convocatórias dirigidas a professores de outras disciplinas, docentes que já estavam reformados ou, em alguns casos, que já tinham falecido. Felinto Lima, o presidente da Associação Nacional de Diretores de Agrupamentos e Escolas Públicas, escutado entretanto pela Antena 1, diz que no caso desta professora chamada credenciada, professora que já tinha falecido, nem tem conhecimento dessa situação. Felinto Lima diz também que não vale a pena trocar acusações nesta altura. O importante é garantir que no próximo dia 14 de julho as notas estão afixadas.
6: Nós desconhecemos esse caso concreto, nem sabemos qual é a escola, nem sabemos se esse caso concreto é verdadeiro. Não, eu não posso pronunciar-me sobre uma situação que de facto não sei se corresponde à realidade. Agora, o que eu quero dizer também é que os sistemas de informação do Ministério da Educação são obsoletos, são antigos, portanto já não servem para a função que neste momento, portanto, transmitem. Agora, eu não sei se é verdade, portanto, mas mesmo que isso fosse verdade, isso, nós não podemos desviar a situação, os olhares, para aquilo que está a acontecer e que é resultante da digitalização dos exames, que é uma grande novidade no nosso país, e é o facto da plataforma de facto não estar a funcionar.
2: Os diretores das escolas continuam a rejeitar as responsabilidades pelas falhas no processo de correção dos exames nacionais. O governo garante que os problemas estão a ser resolvidos e que continua a ser possível cumprir o calendário previsto para a divulgação dos resultados. Vários portugueses vão ser retirados da Venezuela depois dos violentos sismos da semana passada. O ministro da Defesa tinha adiantado hoje que o voo de repatriamento será assegurado pela Força Aérea e deve chegar a Beja durante o dia de amanhã. O Ministério dos Negócios Estrangeiros acrescentou, entretanto, que não se trata de um voo de repatriamento. É o avião que nos últimos dias levou ajuda humanitária para a Venezuela e que no regresso vai trazer portugueses e também pessoas de outras nacionalidades. O balanço oficial, ainda provisório, aponta nesta altura para cerca de 1.500 mortos, mais de 3.000 feridos. O Ministério dos Negócios Estrangeiros dá agora conta de 56 portugueses ou lusodescendentes entre as vítimas mortais. 91 continuam desaparecidos. Depois do acontecimento trágico da semana passada, os venezuelanos viveram esta manhã um enorme sobressalto com um novo sismo sentido em Caracas, como nos conta o enviado especial da Antena 1 à Venezuela, Daniel Catalão.
7: Amanhã voltou a ser de susto para os venezuelanos, mais até do que para, naturalmente, os estrangeiros que estão em Caracas, uma vez que depois dos fortes terremotos, o duplo terremoto, eles estão naturalmente extremamente preocupados, mas a terra tremeu esta manhã, foi um sismo de 4,6, basicamente no mesmo local onde houve os outros, recordo que foram de 7,2 e 7,5, mas no hotel deu para perceber o sismo, porque houve naturalmente candeeiros a abanar, mas enquanto para os estrangeiros, porque falámos depois, enfim, foi a sensação de sentir a terra tremer, para os venezuelanos foi mais do que isso, foi o pânico novamente, e isso notava-se perfeitamente, porque, enfim, está ainda muito vivo desde quarta-feira o pânico e as consequências que daí advieram. São para já 1.450 mortos, 3.150 feridos, há 53 portugueses confirmados, mas mas atenção, há 50 mil desaparecidos, pelo menos aqueles que se sabe. É muita gente e, tendo o sismo sido quarta-feira, diminuem drasticamente a possibilidade de encontrar ainda sobreviventes. Ainda que vão aparecendo pessoas que saem dos escombros, desta semana nasceram duas crianças, ontem uma senhora, que dá a esperança ainda de que possa haver bolsas dentro dos apartamentos ou dos locais onde as pessoas possam estar ainda, de que haja pessoas que ainda estejam com vida no meio dos escombros.
2: Cerca de 50 mil pessoas desaparecidas, é nesta altura essa estimativa em relação às pessoas que ainda não foram encontradas depois dos violentos sismos da semana passada na Venezuela. Os trabalhos de busca e de apoio à população afetada continuam a decorrer, com várias organizações envolvidas, entre elas Médicos Sem Fronteiras, que têm estado a dar apoio a hospitais, oferecendo também medicamentos a quem deles precisa. O coordenador-geral da organização na Venezuela, Andreas Spaet, aponta outra prioridade nesta altura, ajudar os venezuelanos que perderam a casa e que estão nesta altura na rua.
8: Muitas pessoas sem abrigo.
9: Há muitas pessoas sem abrigo na rua, em diferentes locais, sem qualquer organização, em partes de Caracas, mas também em estádios onde as pessoas se reúnem para ver como podem sair desta miséria. Vemos muitas necessidades básicas, como água, comida, abrigo, vestuário, e as necessidades básicas em termos de cuidados de saúde. E há um aspecto que não deve ser esquecido, que é o lado da saúde mental. Estamos a ver e a planear agora o que podemos fazer com clínicas móveis e integrando o apoio psicológico para pessoas traumatizadas que ficaram sem nada.
8: Integrar também um suporte psicológico para a gente traumatizada que se encontra sem nada.
2: O trabalho de Médicos Sem Fronteiras na Venezuela, hoje mesmo a União Europeia mobilizou hoje 5 milhões de euros em ajuda humanitária para apoiar as populações afetadas pelos violentos sismos da semana passada. Tranquilidade não falta à seleção portuguesa depois do empate com a Colômbia e garantida a passagem à fase eliminar do Campeonato do Mundo. João Félix falou esta tarde aos jornalistas em Palm Beach, na Flórida. O internacional português diz que está preparado para melhorar as exibições com a camisola da Seleção Nacional, como nos conta o enviado especial da Antena 1, Fernando Eurico.
10: Está em grande forma, foi dos melhores frente à Colômbia, mas João Félix ainda não marcou neste Mundial. No entanto, isso não é problema se for por um motivo maior.
11: Fazer gol é sempre bom, é sempre importante. Deu para mais agora, nestas fases a eliminar, são sempre golos muito importantes. Mas se me disseres que ganhamos o Mundial e eu não faço nenhum golo, eu assino já por baixo.
10: O dianteiro da seleção confessa que jogar no mesmo clube que Cristiano Ronaldo é mais-valia para a equipa das esquinas.
11: Fazemos uma boa dupla, conhecemos-nos bem, ele conhece os meus movimentos, eu conheço os dele, ele sabe onde eu gosto de receber a bola, eu sei onde ele gosta de receber a bola, a forma que ele gosta de receber. E portanto acho que sim, que é uma mais-valia.
10: A Croácia, velha conhecida de Portugal, e Félix reconhece que é melhor que jogar contra equipas africanas ou sul-americanas.
11: Sabemos as qualidades deles, sabemos as debilidades, e é analisar e aproveitar bem, como temos feito. Acho que temos feito bons jogos contra a Croácia. Temos ganho.
10: As críticas contra a Colômbia foram mais que muitas. João Félix deixa, no entanto, um apelo aos portugueses.
11: Estejam tranquilos. A malta aqui está tranquila, não é por termos empatado dois jogos que há desconfiança ou que estamos menos confiantes, e a malta só tem que estar tranquila, tal como nós estamos.
10: Que o Portugal de bancada confie então.
2: Nada abala a confiança da Seleção Nacional. João Félix, esta tarde, em conferência de imprensa, Portugal volta a entrar em campo, agora frente à Croácia, à meia-noite de quinta para sexta-feira.
3: Nuno Rodrigues, que está de regresso às 6 para atualizar estas e outras notícias na RTP Antena 1, simultâneo com a RTP Antena 1 Açores e Madeira e também Mundo. 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
2: Luta-se contra o tempo na Venezuela. Equipas de vários países trabalham para tentar encontrar sobreviventes. Entre a comunidade portuguesa estão até agora registadas 56 vítimas mortais, número atualizado esta tarde pelo Ministério dos Negócios Estrangeiros. Mais à frente, a reportagem do enviado especial da Antena 1 à Venezuela, onde um novo sismo voltou a deixar hoje a população em sobressalto. O importante é ter as pautas afixadas na data prevista. Os diretores das escolas rejeitam responsabilidades pelas falhas no processo de correção dos exames nacionais, mas preferem deixar a discussão para mais tarde. O ministro da Educação, Fernando Alexandre, assumiu hoje erros, garantindo que nenhum aluno sairá prejudicado.
3: No que diz respeito a temperaturas, esta hora estão 21 graus em Ponta Delgada, 25 no Funchal, 26 no Porto, 27 em Coimbra, Faro 29 e Lisboa 30 graus. As notícias às 6, a edição é de Nuno Rodrigues.
2: Com o passar dos dias, vai ficando cada vez mais clara a destruição causada pelos violentos sismos da semana passada na Venezuela. O Serviço Europeu Copérnicos detectou mais de 400 edifícios, 434 completamente destruídos nas zonas afetadas e cerca de 1.300 parcialmente danificados, sobretudo nas regiões de Catia-la-Mar e Carvalheda. O balanço oficial, ainda provisório, aponta para cerca de 1.500 mortos, mais de 3 mil feridos. O Ministério dos Negócios Estrangeiros Português deu esta tarde conta de 56 portugueses ou lusodescendentes entre as vítimas mortais, 91 continuam desaparecidos. No terreno seguem as buscas para tentar encontrar sobreviventes. É um trabalho em contrarrelógio e nas últimas horas, Daniel Catalão, enviado especial da Antena 1, a população voltou a viver momentos de sobressalto com um novo sismo sentido em Caracas.
4: Amanhã voltou a ser de susto para os venezuelanos, mais até do que para, naturalmente, os estrangeiros que estão em Caracas, uma vez que depois dos fortes terremotos, o duplo terremoto, eles estão naturalmente extremamente preocupados, mas a terra tremeu esta manhã, foi um sismo de 4,6, basicamente no mesmo local onde houve os outros, recordo que foram de 7,2 e 7,5, mas no hotel deu para perceber o sismo, porque houve naturalmente candeeiros a abanar, mas enquanto para os estrangeiros, porque falámos depois, enfim, foi a sensação de sentir a terra tremer, para os venezuelanos foi mais do que isso, foi o pânico novamente, e isso notava-se perfeitamente, porque, enfim, está ainda muito vivo desde quarta-feira o pânico e as consequências que daí advieram. São para já 1.450 mortos, 3.150 feridos, há 53 portugueses confirmados, mas atenção, há 50 mil desaparecidos, pelo menos aqueles que se sabe, é muita gente e, tendo o sismo sido quarta-feira, diminuem drasticamente a possibilidade de encontrar ainda sobreviventes, ainda que vão aparecendo pessoas que saem dos escombros. Desta semana serão duas crianças, ontem uma senhora, que dá a esperança ainda de que possa haver bolsas dentro dos apartamentos ou dos locais onde as pessoas possam estar ainda, de que haja pessoas que ainda estejam com vida no meio dos escombros.
2: À procura de sobreviventes, vários elementos, muitas equipas de vários países que já seguiram para a Venezuela. Daqui a pouco no programa da tarde escutamos um testemunho mais alargado do enviado especial da Antena 1, Daniel Catalão. Nas próximas horas, vários portugueses vão ser retirados da Venezuela. O ministro da Defesa tinha adiantado hoje que o voo será assegurado pela Força Aérea, deve chegar a Beja durante o dia de amanhã. O Ministério dos Negócios Estrangeiros esclareceu, entretanto, que não se trata de um voo de repatriamento, é o avião que nos últimos dias levou ajuda para a Venezuela e que no regresso vai trazer portugueses e também pessoas de outras nacionalidades. O ministro da Educação garante que nenhum aluno sairá prejudicado pelas falhas reportadas até agora na correção dos exames nacionais. Fernando Alexandre admite que têm surgido erros que não foram antecipados, mas o processo Alexandre Madeira continua a decorrer dentro dos prazos previstos.
5: O ministro da Educação justifica justifica que são obstáculos que surgiram e que não foram devidamente antecipados. Mantém que é um projeto inovador, benéfico para alunos e professores, que vai ser melhorado e os exames vão ser corrigidos dentro dos 10 dias previstos. É o que sustenta Fernando Alexandre.
6: Nós continuamos dentro dos prazos previstos. Os professores todos os anos têm 10 dias úteis para corrigir os exames e aquilo que o Educa nos diz é que vai garantir esses 10 dias úteis para os professores corrigirem os exames. Hoje já há muitos professores a corrigirem exames, ou seja, muitos já receberam perguntas para corrigir no seu espaço partilhado e credenciado, e por isso, apesar do atraso que houve um reforço de equipas.
5: E por entre as novidades a realçar no sistema de exames que não em papel o de nenhum professor que corrija a prova, o fazer a todo um exame, mas só a partes desse exame.
6: Reduz, por exemplo, o viés que acontece muitas vezes em que há um avaliador que é mais exigente e que numas décimas pode alterar a vida de um aluno. E por isso nós agora temos muito menos viés, porque nenhum professor corrige a prova na totalidade, vai corrigir apenas uma ou duas questões, uma parte do exame, que vai ser corrigida a outra parte por outros professores, e isso é uma forma de garantir precisamente uma avaliação mais rigorosa. É uma novidade no sistema que é muito positiva, que já é seguida noutros países, e nós estamos a dar esse passo muito importante de modernização utilizando as ferramentas digitais.
5: Muito corre nas redes sociais que não é verdadeiro, sublinha o Ministro da Educação, que avança já com uma auditoria para melhorar o processo, porque o digital vai continuar.
2: Este ano, pela primeira vez, as provas são corrigidas em formato digital. O Ministro da Educação diz que o processo está a decorrer sem grandes problemas, mas há casos em que as escolas agrafaram os exames e isso tem complicado o processo.
6: As escolas receberam indicações para não agrafarem os exames, mas algumas agrafaram os exames e agrafaram às vezes em cima do QR Code, que é o que identifica o exame ou o aluno. O desagrafar, a perturbação que isso trouxe na digitalização foi um dos erros. Quando isso aconteceu na primeira prova, que foi a de português, que é a maior, essa informação foi outra vez salientada às escolas e não voltou a acontecer, mas digamos que aquilo que está a atrasar um pouco este processo tem de facto a ver com dificuldades técnicas que resultam também da novidade desse sistema.
2: O Ministro da Educação aponta responsabilidades às escolas por algumas das falhas que têm marcado o processo de correção dos exames nacionais. Felinto Lima, da Associação de Diretores de Agrupamentos e Escolas Públicas, ouvido entretanto pela Antena 1, volta a rejeitar responsabilidades dos professores e também dos estabelecimentos de ensino. Ele acrescenta também que a reflexão sobre estes problemas deve ficar para mais tarde. O importante é ter as pautas afixadas na data prevista.
7: E alguns já estarão, outros não, é verdade. Agora, durante o dia de hoje, eu espero que, por exemplo, os exames de português, que foi feito em maior número, e que foi o primeiro exame a ser realizado, cheguem a todos os professores. Aliás, os exames de português já estavam a ser corrigidos por alguns professores já na sexta-feira passada, e já no sábado, e nós dissemos isso. Portanto, também não se percebeu muito bem o comunicado do Júri Nacional de Exames, através da Educa, que chegou às escolas no sábado passado, onde disseram que, a partir de hoje, os professores iriam corrigir as provas. Eles já estavam a corrigir algumas dias antes.
2: Os diretores das escolas entendem que a discussão sobre os problemas que têm surgido nos últimos dias deve ficar para mais tarde.
7: Devemos dar aos alunos tranquilidade, acalmia e promover este debate que está intenso, se calhar depois do dia 14 de julho, que é o dia em que nós, diretores, temos que fixar as pautas com as classificações. Mas isso só vai acontecer quando a Educa, o Júri Nacional de Exames, libertar a totalidade dos itens das provas 11º e 12º ano para os professores. Até lá, os professores não podem trabalhar porque, de facto, a bola, se assim posso dizer, está do lado da tutela e não está do lado dos professores.
2: Reação dos diretores das escolas, depois dos esclarecimentos deixados ao início da tarde pelo Ministro da Educação no Porto. O Governo garante que os problemas técnicos estão a ser resolvidos e que continua a ser possível cumprir o calendário previsto para a divulgação dos resultados dos exames nacionais. É o segundo jogo da fase a eliminar no Campeonato do Mundo. Brasil e Japão lutam a esta hora por uma vaga na fase seguinte da competição, no caso os oitavos de final. Nesta altura estão decorridos praticamente 10 minutos de jogo e ainda não há golos neste encontro entre o Brasil e o Japão, que está a decorrer em Houston. Mais logo, às 9:30 da noite, hora portuguesa, entram em campo a Alemanha e também o Paraguai. Portugal volta a jogar na meia-noite da madrugada de quinta para sexta-feira. O adversário é a Croácia. A seleção portuguesa voltou aos treinos esta tarde em Palm Beach, nos Estados Unidos, na Flórida. Antes disso, João Félix falou aos jornalistas para dar conta de um sentimento de tranquilidade na seleção portuguesa. O internacional português, que ainda não marcou neste campeonato do mundo, Fernando Eurico, sublinha que o mais importante são as vitórias da seleção.
8: Está em grande forma, foi dos melhores frente à Colômbia, mas João Félix ainda não marcou neste Mundial. No entanto, isso não é problema se for por um motivo maior.
9: Fazer golo é sempre bom, é sempre importante. Deu para mais agora, nestas fases a eliminar, são sempre golos muito importantes. Mas se me disseres que ganhamos o Mundial e eu não faço nenhum golo, eu assino já por baixo.
8: O dianteiro da seleção confessa que jogar no mesmo clube que Cristiano Ronaldo é mais-valia para a equipa das esquinas.
9: Fazemos uma boa dupla, conhecemos-nos bem, ele conhece os meus movimentos, eu conheço os dele, ele sabe onde eu gosto de receber a bola, eu sei onde ele gosta de receber a bola, a forma que ele gosta de receber. E, portanto, acho que sim, que é uma mais-valia.
8: A Croácia, velha conhecida de Portugal, e Félix reconhece que é melhor que jogar contra equipas africanas ou sul-americanas.
9: Sabemos as qualidades deles, sabemos as debilidades, e é analisar e aproveitar bem, como temos feito. Acho que temos feito bons jogos contra a Croácia, temos ganho.
8: As críticas contra a Colômbia foram mais que muitas. João Félix deixa, no entanto, um apelo aos portugueses.
9: Estejam tranquilos. A malta aqui está tranquila, não é por termos empatado dois jogos que há desconfiança ou que estamos menos confiantes, e a malta só tem que estar tranquila, tal como nós estamos.
8: Que o Portugal de bancada confia então.
2: A seleção portuguesa segue a viagem na próxima quarta-feira para o Canadá, na véspera do jogo com a Croácia.
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0: São estas as notícias que marcam a edição de segunda-feira, dia 29 de junho do ano 2026. Sejam todos bem-vindos. A GNR vai reforçar o patrulhamento e alerta para o aumento do risco de furtos em residências durante esta época de verão. Com a aproximação das férias e o consequente abandono temporário de muitas casas, a GNR lança especial atenção aos cidadãos. Por isso, até 31 de maio deste ano, foram registados em Portugal quase 2.500 furtos. Os distritos de Faro e do Porto são os que lideram a lista de ocorrências. No mesmo período, as autoridades detiveram mais 50 pessoas suspeitas de envolvimento nestes crimes. A Força de Segurança sublinha que os criminosos procuram sinais claros de ausência, como estores fechados ou acumulação de correio, e a recomendação passa por evitar divulgar planos de férias nas redes sociais ou pedir a vizinhos de confiança que recolham a correspondência. Em caso de movimento suspeito, deve também contactar de imediato a GNR ou o 112. Francisco Ferreira é o novo presidente da Comissão Política Conselhia do PS de Arouca. O dirigente está de regresso à liderança da estrutura local após o ato eleitoral que aconteceu recentemente. Francisco Ferreira assume este desafio com o propósito de dar continuidade ao trabalho desenvolvido até aqui. O socialista promete uma atuação interventiva, atenta e construtiva na vida política e social do Conselho. Na estratégia definida para este mandato, o presidente agora eleito quer aprofundar as linhas de ação já tratadas e reforçar a participação ativa nos processos de tomada de decisão. O objetivo é o de consolidar o caminho percorrido através de opções estratégicas refletidas e responsáveis, sem pressas nem atalhos, como assegura o novo líder da Conselhia Arouquense do Partido Socialista. Esta quarta-feira, a Casa do Museu das Trilobites vai celebrar 20 anos numa iniciativa de portas abertas para toda a comunidade. O ponto alto das comemorações está marcado para as 6 da tarde com a inauguração de um mural comemorativo que vai homenagear o percurso da instituição e o legado do fundador Manuel Valério. Ao longo de 2 décadas, o espaço dedicou a sua atividade à preservação e à investigação e divulgação de um património paleontológico com referência nacional e internacional. O evento tem entrada livre, o museu convida o público e a todos a acompanhar estas celebrações numa data marcante para a cultura, mas também para a ciência em Arouca. O Mosteiro de Arouca recebe no próximo sábado, dia 4, um concerto do Iberian Ensemble. O agrupamento de música antiga está de regresso à Biblioteca Dom Domingos de Pinho Brandão para apresentar um repertório dedicado ao século XVIII. O público vai poder escutar o trio Sonatas dos compositores espanhóis José e Juan Plá. Os músicos integram a Orquestra da Real Câmara de Lisboa durante o reinado de Dom José I, fundado em 2012 por Alexandre Andrade, e o Iberian Ensemble dedica a sua investigação e interpretação de música ibérica dos séculos XVII, XVIII e XIX. Os músicos utilizam instrumentos históricos para recriar o ambiente sonoro e o requinte dos salões europeus de época. O espetáculo é organizado pela Rede de Instituições Religiosas com História no Nordeste Peninsular. A iniciativa propõe uma viagem no tempo, num cenário de elevado valor patrimonial, mas também, e acima de tudo, espiritual. O município de Arouca e a Academia de Música vão juntar-se para os concertos de encerramento e o Festival de Música de Arouca. Os espetáculos têm data marcada para esta quinta e sexta-feira no pavilhão gimnosportivo da Escola Secundária de Arouca. O início das atuações está marcado para as 9:30 da noite, seja para quinta, seja para sexta-feira. E o evento marca o final de mais uma edição dedicada à cultura e à formação musical no Conselho. A organização reforça o convite para a presença dos arouquenses e não só nestas sessões de encerramento do programa anual da Academia de Música de Arouca. A Praça Luís Ribeiro, em São João da Madeira, vai ser palco para a 5ª edição da Feira do Livro. Este dia 3, 4 e 5, sexta, sábado e domingo, o evento é organizado pela Câmara Municipal de São João da Madeira, através da Biblioteca Municipal, e este ano conta com 13 stands e 28 conversas literárias. O certame assume como um espaço de partilha e encontro dos autores e leitores, livreiros e editoras. Entre escritores de renome, confirmados para a edição, estão Rui Zinck, Miguel Skyne Zinck, Isabel Figueiredo ou Anabela Mota Ribeiro. O programa foi desenhado pelo curador Carlos Granja para atrair todos os públicos, desde crianças aos adultos. O espaço vai acolher workshops, venda de publicações de várias livrarias e editoras nacionais. A feira abre às 2 da tarde, na sexta-feira, e vai estender-se até às 7 da tarde de domingo, dia 5 de julho. A Câmara Municipal de Oliveira de Azeméis aprovou por unanimidade a atribuição da medalha de ouro a serviços distintos à Banda de Fajões. A decisão reconhece o extraordinário percurso da coletividade ao serviço da cultura, da educação musical e do associativismo em Oliveira de Azeméis. A distinção ganha um significado especial neste ano em que a instituição celebra o seu centenário, precisamente em 2026. Foi ao longo de 6 anos que a banda... 100 anos que a banda tem sido um pilar na formação artística e cívica de várias gerações, preservando o património musical e as tradições locais. Joaquim Jorge, o Presidente da Câmara Municipal de Oliveira de Azeméis, destaca que este percurso representa um exemplo notável de dedicação e serviço público. Com esta homenagem, o município vai valorizar o contributo da banda para o enriquecimento cultural e a identidade da comunidade, celebrando um século de história e de forte ligação ao território. A Praça José da Costa, em Oliveira de Azeméis, vai receber a reinauguração da cabine de leitura no próximo dia 1, quarta-feira, a partir das 3 da tarde. A iniciativa resulta de uma parceria entre a Câmara Municipal e a Fundação MEU para promover hábitos de leitura e facilitar o acesso gratuito aos livros sem espaço público. A cerimónia conta com a presença do vice-presidente da autarquia, da vereadora da cultura, além de representantes da Fundação MEU. Logo após o momento, o protocolar arranca a atividade literária Poesias Sussurradas e que será dinamizada pela comunidade escolar do agrupamento de escolas Dr. Ferreira da Silva. O evento vai também contar com a participação especial de crianças do Centro de Apoio à Família de Maceira de Sarnes e que vão criar uma maquete em 3D deste espaço cultural de Oliveira de Azeméis. Santa Maria da Feira vai ser palco para a próxima Assembleia Geral da Rede Internacional de Circoestradas no próximo ano 2027. O anúncio foi feito na sexta-feira, na Roménia, à margem de um encontro que decorreu durante o Festival de Imaginários. A iniciativa reúne 180 membros de 40 países diferentes ligados ao circo contemporâneo e às artes em espaço público. A escolha da cidade assume um valor simbólico ao assinalar 10 anos sobre o seminário internacional realizado no Europarque em 2017. Este encontro anual serve para debater o futuro do setor na Europa e reafirma a posição de Santa Maria da Feira como um centro europeu de referência para a arte cultural. Antes da Assembleia, decorre ainda o programa de mentoria Bounce e é dedicado a novos talentos emergentes. O evento promete impulsionar a economia local, fortalecer a cooperação internacional entre os profissionais das artes performativas. E o Festival de Cerveja Artesanal de Santa Maria da Feira vai ter palco já este fim de semana e apresentação da primeira cerveja artesanal produzida exclusivamente com ingredientes portugueses. O evento acontece sexta, sábado e domingo, 3, 4 e 5 de julho, e a grande novidade chama-se Brabra. Trata-se de uma criação que resulta de uma parceria entre a Letra e a Brick Shops. O projeto tem como grande objetivo valorizar a produção nacional e reduzir a dependência de importações. A nova cerveja utiliza inclusivamente lúpulo produzido em Santa Maria da Feira, o que reduz de forma significativa a pegada ambiental do produto. O presidente da autarquia, Amadou Albergaria, destaca que este projeto demonstra a forte capacidade de inovação do setor e a qualidade dos recursos do país. Além da vertente gastronómica, a edição deste ano vai oferecer concertos gratuitos com artistas como Samuel Luria ou Nuno Lopes e acontece, recordo, sexta, sábado e domingo. A fechar, o piloto euroquense Rui Pérez e o seu copiloto Pedro Dias Silva estão prontos para competir este fim de semana no Campeonato Rally Series. A dupla marca presença na prova de Lousada, que acontece já este sexta e sábado e domingo. A equipa vai tripular um Toyota Yaris nesta competição que atrai nomes de relevo do desporto nacional automóvel. Rui Pérez aponta como principal objetivo em primeiro um ritmo elevado para alcançar o melhor classificação possível na tabela. O piloto aproveita a ocasião para deixar um apelo e um agradecimento especial a todos aqueles que tornam possível a participação deste jovem piloto aroquense neste campeonato de Rally Series e que, recordo, compete em Lousada neste fim de semana. As notícias estão de regresso, logo mais em atualização. Até lá, vou deixar-lhe votos de uma boa segunda-feira, uma excelente semana com a sintonia da Rádio Regional de Arouca.
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1: 6:30, boa tarde. Está na hora do Jornal do Desporto.
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5: Os exames nacionais saem na data prevista. O Ministro da Educação lamentou esta tarde os erros que estão a surgir na correção das provas e não foram antecipados. Fernando Alexandre garantiu que os prazos vão ser cumpridos e que os alunos não vão ser prejudicados pelas falhas, algumas da responsabilidade das escolas, como os casos em que estas agrafaram as folhas do exame em cima do QR Code. Questionado também sobre uma professora já falecida ter sido convocada para corrigir as provas, Fernando Alexandre lembrou que quem convoca os professores são os diretores escolares. Subiu para 56 o número de portugueses e lusodescendentes mortos na Venezuela. Há 91 desaparecidos. O balanço foi feito esta tarde pelo Ministério dos Negócios Estrangeiros. Em Caracas ainda não houve hoje qualquer atualização dos dados. Os últimos apontam para 1.500 mortos e mais de 3 mil feridos na sequência dos sismos. As imagens de satélite registadas pelo Serviço Europeu Copérnicos detectaram mais de 400 edifícios totalmente destruídos e mais de 1.300 afetados. Nas próximas horas deverá regressar a Portugal uma das aeronaves que levaram ajuda na semana passada. De acordo com o governo, deverá regressar com 17 pessoas de várias nacionalidades que querem deixar o país. A Câmara de Braga quer acabar com as trotinetas partilhadas na cidade e vai dar 2 meses às operadoras para removerem os equipamentos no concelho. A medida foi aprovada esta tarde por maioria em reunião de Câmara. O presidente da autarquia entende que as trotinetas transformaram-se num problema. Só este ano já houve 40 acidentes.
6: Susana Barros com o essencial das notícias nesta segunda-feira 29. E agora vamos conhecer os temas em destaque no Jornal de Desporto. Valtas.
7: O Brasil passa por dificuldades. Está a perder com o Japão por 1-0. João Félix tranquiliza portugueses. Langlet já está em Portugal para formalizar mudança para o Benfica. Altimira cumpre exames médicos e amanhã deve ser apresentado no Sporting. Saiba porque o Flamengo escolheu o Algarve para estagiar. Nuno Borges qualificou-se para a segunda ronda de Wimbledon e agora tem pela frente o número 1 do mundo. Ainda neste jornal, o objetivo de Portugal no Campeonato da Europa de basquetebol em cadeira de rodas.
6: Só temas em desenvolvimento a partir de agora. É o Jornal de Desporto das 6:30 com Walter Madureira.
7: Nesta altura decorre o Brasil-Japão e a equipa brasileira, candidata à vitória neste Campeonato do Mundo, está a passar por dificuldades. Está a perder por 1-0, golo marcado ao minuto 29 por Sano, jogador que atua no Mainz. 33 minutos da primeira parte, Brasil 0, Japão 1. É um dos dois jogos do dia, dos 16avos de final da competição. Às 9:30 da noite jogam Alemanha e Paraguai. A Federação Portuguesa de Futebol emitiu esta segunda-feira uma nota de pesar pelo falecimento de Manuel Ribeiro de Carvalho, pai de Ricardo Carvalho, adjunto de Roberto Martínez. Manuel de Carvalho faleceu aos 69 anos. Hoje Ricardo Carvalho viaja para Portugal para estar nas cerimónias fúnebres e depois junta-se de novo aos trabalhos da seleção, em princípio já em Toronto. João Félix, mesmo sem ainda ter marcado no Campeonato do Mundo, garante estar muito confiante e motivado. O jogador do Al Nassr assume que a dupla com Ronaldo funciona bem, como nos conta o enviado especial Fernando Eurico.
8: Está em grande forma, foi dos melhores frente à Colômbia, mas João Félix ainda não marcou neste Mundial. No entanto, isso não é problema se for por um motivo maior.
9: Fazer golo é sempre bom, é sempre importante. Deu para mais agora, nestas fases a eliminar, são sempre golos muito importantes. Mas se me disseres que ganhamos o Mundial e eu não faço nenhum golo, eu assino já por baixo.
8: O dianteiro da seleção confessa que jogar no mesmo clube que Cristiano Ronaldo é mais-valia para a equipa das esquinas.
9: Fazemos uma boa dupla, conhecemos-nos bem, ele conhece os meus movimentos, eu conheço os dele, ele sabe onde eu gosto de receber a bola, eu sei onde ele gosta de receber a bola, a forma que ele gosta de receber. E portanto acho que sim, que é uma mais-valia.
8: A Croácia, velha conhecida de Portugal, e Félix reconhece que é melhor que jogar contra equipas africanas ou sul-americanas.
9: Sabemos as qualidades deles, sabemos as debilidades, e é analisar e aproveitar bem, como temos feito. Acho que temos feito bons jogos contra a Croácia, temos ganho.
8: As críticas contra a Colômbia foram mais que muitas. João Félix deixa, no entanto, um apelo aos portugueses.
9: Estejam tranquilos, A malta aqui está tranquila, não é por termos empatado dois jogos que há desconfiança ou que estamos menos confiantes, e a malta só tem que estar tranquila, tal como nós estamos.
8: Que o Portugal de bancada confia então.
7: E esta tarde Portugal já trabalhou no relvado, mas sem 9 atletas que, no Nomados, ficaram pelo ginásio.
3: Ainda antes de começar o treino, foi aguardado um minuto de silêncio em memória do pai de Ricardo Carvalho, um dos adjuntos de Roberto Martínez. Quanto à sessão de trabalho, seleção a 100%, sem baixas, nenhum jogador apresenta problemas físicos. Ainda assim, no treino desta manhã, aqui em Palm Beach, Roberto Martínez só contou com 18 jogadores no relvado, já que 9 ficaram pelo ginásio. Os titulares da partida com a Colômbia, exceção feita a João Cancelo e Ruben Neves. Uma sessão de trabalho de correr e de novo em condições atmosféricas muito difíceis, com o mercúrio dos termómetros a marcar 32 graus. Portugal prepara um dos encontros dos 16avos de final diante de um velho freguês, a Croácia. Amanhã, a seleção ainda treina em Palm Beach. Quarta-feira, viagem marcada para Toronto, ao início da tarde, com a conferência de imprensa de Roberto Martínez e de um jogador de Portugal a acontecer no estádio BMO Field, em Toronto, a cidade onde vivem 400 mil portugueses, e por isso apoio não irá faltar à seleção portuguesa.
7: A começar a trabalhar também, tendo em vista o jogo com a Croácia na noite de quinta para sexta-feira. As seleções africanas têm estado em destaque. Das 10 seleções que entraram em prova, 9 passaram da fase de grupos, só a frágil Tunísia ficou pelo caminho. E na fase eliminar, para já, apenas a África do Sul caiu aos pés do Canadá. A Antena 1 foi à procura de explicações para a afirmação africana e encontrou-as junto de um dos treinadores portugueses com mais percurso naquele continente. Falamos de Mariano Barreto.
10: Por exemplo, o Ghana, só o guarda-redes é que joga no Ghana. O extremo do Ghana é titularíssimo no Manchester City. 5 jogadores do Congo jogam na Premier League. A sua capacidade física, mais a componente tática que, entretanto, foram aperfeiçoando e foram aprendendo, leva a que sejam equipas que transmitem um outro tipo de futebol.
7: As explicações de Mariano Barreto também sustentadas no facto de muitos dos jogadores africanos estarem a jogar na Europa.
10: No fundo é uma ordem natural da evolução, não é? Há vários anos que tem havido um grande investimento por parte de equipas europeias em jogadores africanos, o que de certa forma permite que esses jogadores tenham acesso a um conjunto de vivências que não teriam se tivessem continuado nos seus países em África.
7: Mariano Barreto, entrevistado por Eduardo Gonçalves. Mariano Barreto, uma referência em África. Clément Lenglet já está em Portugal para formalizar a mudança para o Benfica. O central francês chegou hoje ao início da tarde. O reforço do Benfica limitou-se aos jornalistas a dizer que está feliz com esta mudança e que falou também com Rui Costa.
11: Muito contente. Expectativas.
12: Sim, falei com ele.
11: Expectativas para o Benfica para esta temporada.
7: Lenglet é o segundo reforço do Benfica para 26-27, depois de Gabriel Índio, mas o jovem central brasileiro de 17 anos é sim aposta para a equipa B. Sérgio Altimira chegou no domingo à noite a Lisboa. Esta segunda-feira esteve a fazer exames médicos. Vai assinar contrato nas próximas horas. Ele que deverá ser oficializado, ao que tudo indica, esta terça-feira. Na quarta, recordo, abre a oficina em Alcochete com os trabalhos do Sporting. O Flamengo fez esta tarde o primeiro treino do estágio que vai decorrer no Algarve. Para lá dos treinos, há 3 jogos com River Plate, Lausanne e também Benfica. José Boto, diretor desportivo do clube brasileiro, explica por que razão escolheu o Algarve para estagiar.
13: Podemos trabalhar aqui com tranquilidade. Eu conheço o local e sei que não vai estar muito calor, aquele calor abrasador. Vai ser muito parecido com aquilo que depois vamos encontrar no Rio quando voltarmos, e pelo facto de podermos fazer jogos de um nível elevado, e isso permite ao treinador tirar as ilações que todas as pré-temporadas têm que dar, não é?
7: Leonardo Jardim, técnico do Flamengo, chegou em março e esta fase é importante para preparar a segunda metade da temporada.
13: É muito importante, principalmente o Leonardo, que não teve, nem o Leonardo nem os jogadores, não, para ser honesto, não tivemos uma pré-temporada no início da porque acabámos aquele Mundial de Clubes no Qatar e passado 2 semanas estávamos a competir quase outra vez, portanto não houve essa pré-temporada que é sempre importante, como nós sabemos, em todos os clubes. E esta é também uma forma do treinador incutir as suas ideias, de ver também alguns jogadores que ele não teve tanta oportunidade, porque com o ritmo de jogos não há essa oportunidade de observar os jogadores, e é muito importante por causa disso, e realmente para recarregarmos e irmos atrás dos nossos objetivos, que no Flamengo não podia deixar de ser campeão do Brasileiro e ganhar a Libertadores.
7: Com o Campeonato do Mundo a decorrer, o Brasileirão e a Libertadores são dois objetivos que estão a ser preparados. Os trabalhos no Algarve estão ainda condicionados com tantos jogadores nas seleções, como conta José Boto ao Marco António Fernandes.
13: Mostra a dimensão do clube, não é? Mostra a dimensão do clube. Acho que é o clube com mais jogadores na Copa do Mundo. E isso mostra bem a dimensão e o nível deste plantel da equipa. Por outro lado, realmente é mau. Nós gostaríamos de estar com eles todos juntos, mas é o que é. Nós não podemos dizer que temos o melhor plantel ou o melhor elenco das Américas e depois estamos chateados porque temos novos jogadores nas seleções. Não, faz parte. Todas as grandes equipas têm muitos jogadores nas seleções.
7: Reportagem de Marco António Fernandes com o início dos trabalhos do Flamengo no Algarve. No futsal, Jacaré chegou ao Benfica com apenas 17 anos e uma década depois sai com o melhor marcador de sempre da história do clube. O último jogo foi a vitória por 4-3, que valeu o título frente ao Sporting ontem na Luz. O Porto oficializou esta segunda-feira a saída de Edu Lamas, hockeyista espanhol de 35 anos, que representava os Dragões desde a temporada de 2023-2024. Nuno Borges qualificou-se hoje para a segunda ronda de Wimbledon, terceiro grande slam da temporada, depois de afastar o norte-americano Tristan Boyer, vindo da qualificação 3-0, com parciais de 6-3, 7-5 e 7-5, 2 horas e 6 minutos. Agora Nuno Borges vai encontrar o italiano Jannik Sinner, líder do ranking mundial e campeão em título. O comentador Steve Grácio aponta que Sinner é um candidato a vencer este torneio.
12: Sinner, campeão em título, tem que partir como favorito, até porque o grande rival Carlos Alcaraz está lesionado, com um problema no pulso, que também o fez falhar Roland Garros. Eu diria também que Novak Djokovic, tendo perdido praticamente somente nos últimos anos contra Alcaraz, tem aqui talvez a sua última grande chance de ganhar mais um título do Grand Slam, que ele tanto procura. Estão no mesmo lado do quadro, o Sinner e o Djokovic estão no mesmo lado, na parte superior, e portanto é um potencial encontro antes da final.
7: As expectativas de Steve Grácio para o setor masculino deste torneio. Portugal na divisão B do Campeonato da Europa de Basquetebol em cadeira de rodas. Amanhã, primeiro jogo, 10:15 da manhã, com a Bósnia. Hugo Maia, capitão de Portugal, destaca a forma como a equipa das esquinas tenta defender sempre muito bem.
14: Eu acho que a maior força desta equipa é a resiliência, é a capacidade de nos superarmos a nós próprios, principalmente a nível defensivo, e fazermos acreditar que o jogo pode ser construído a partir daí, podemos conquistar depois um ataque mais tranquilo e mais fluido com essas conquistas defensivas que vamos conseguindo ponto a ponto.
7: Integrada no Grupo B, a Seleção Nacional vai medir forças com a Suécia, Bósnia e também Grécia, ainda a Lituânia, na fase de grupos desta competição, e o objetivo passa por fazer melhor que o sétimo lugar.
14: Tudo o que seja um melhor resultado do que qualquer outro resultado que nós tenhamos conquistado até agora na Divisão B, que eu acho que o melhor foi o sétimo, é efetivamente um sucesso. Naturalmente nós sonhamos com as meias finais e queremos conquistar as meias finais, mas tudo o que consigamos acima do sétimo lugar naturalmente que será um sucesso, mas eu acredito que consigamos fazer melhor resultado do que isso.
7: As expectativas de Hugo Maia, capitão da equipa portuguesa de basquetebol em cadeira de rodas. Fechamos com referência ao Campeonato do Mundo de Futebol. Perto do intervalo, o Brasil continua a perder com o Japão por 1-0, golo marcado por Sano ao minuto 29.
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7: Olá, continuação de Boa Sintonia aqui na Rádio Regional Arouca com Adelino Pinho. Espero que goste da minha seleção musical deste programa Aqui Brasil, todos os dias entre as 19 e as 21, para ouvirmos Marília Mendonça.

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0: ora, cá estamos na sintonia da rádio que gostamos de ouvir. 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
0: 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Hora para ouvirmos Bruno e Marrone.

0: Está no final da primeira hora do programa aqui em Brasil. Vamos ao sinal horário, vamos aos comerciais. Eu volto já para a segunda hora.
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0: Ora, estamos de volta para o programa da segunda hora Aqui Brasil com Adelino Pinho. Vai até às 21 na

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1: Agora vamos ouvir Roberto Carlos e amigos com os grandes sucessos.

Ora, não esqueça de avisar os seus amigos sempre das 19 às 21, aqui em Brasília, na Rádio Regional Arouca. São 8 horas e 23 minutos. Uma boa viagem para si na companhia da Rádio Regional Arouca. 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Mais um sucesso. Hora para ouvirmos Bruno e Marrone.

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1: Ora, vamos ouvir o grande famoso Nelson Neves.

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Programa entre as 19 e as 21 horas. 20 horas e 33 minutos. A boa música ouve-se aqui, Cláudio e Daniel, com aquele sucesso que faz arrebentar o coração.

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1: Hora para ouvirmos Dominus.

Ora, não esqueçam de avisar os seus amigos sempre das 19 às 21 aqui em Brasília, na Rádio Regional Arouca. Faltam 15 minutos para as 21 horas. Ora, vamos então lá para o homem do bichinho, Irã Costa. Vai.

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1: Faltam 6 minutos para o sinal horário das 21. Ora, não esqueça de avisar os seus amigos sempre das 19 às 21 aqui em Brasília na Rádio Regional Arouca. A boa música ouve-se aqui. Para continuar, vamos ouvir Chitãozinho e Xororó.

0: Ora, está na hora de colocarmos ponto final em mais um programa aqui Brasil. Estarei de volta amanhã a partir das 19. Continuo na sintonia da Rádio Regional Arouca.
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Ora, em continuação, na sintonia da boa música, aqui na Rádio Regional de Arouca, vamos ouvir Armindo Pina. Para ouvirmos, não brinques comigo.

0: Mindupina, não brinques comigo.
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0: São 8 minutos das 21.
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0: De dia de São Pedro.
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0: E um pouquinho vamos recordar marchas de São Pedro em São Pedro de Castelões, em Valdecâmara.

0: Marisas de São Pedro, está a Rádio TV Regional de Arouca no local, em São Pedro de Castelões, Val de Câmara. Como temos anunciado, noite de São Pedro, e a Marisas vem para a rua. Para todos os nossos ouvintes e que estão a seguir, para o Tony, que está nos estúdios, Adelino Pinho, aqui no exterior, vamos para a marcha da Santa Casa.
1: Olá,
0: misericórdia.

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1: Na passagem das margens, mas ela volta já ao local.
2: Volta a marcar presença nas marchas de Santo António, reafirmando o seu compromisso para uma tradição que celebra a identidade, a cultura e o espírito da comunidade. Este ano, a instituição apresenta o tema Mãos que Cuidam, uma homenagem a todos aqueles que normalmente dedicam o seu trabalho e seu empenho à missão da Santa Casa. Mais do que uma representação festiva, esta marcha pretende refletir o cuidado, a proximidade e a dedicação que caracteriza a ação da instituição. O elemento central desta marcha é a réplica da escultura de António Nobre, localizada na rotunda de Burganes. Uma obra profundamente ligada à identidade da Santa Casa. Esta escultura simboliza o cuidado ao longo da vida, desde a infância até à idade sénior, representando as diferentes etapas e a instituição que acompanha diariamente. Então peço um aplauso para toda a equipa da Santa Casa da Misericórdia, que orienta, prepara e executa todo o trabalho necessário para que esta marcha seja uma realidade. Uma salva de palmas, por favor.
1: Ora, a noite está bela, o povo veio para a rua e aqueles que não vieram, um abraço daqui diretamente do Hall de Câmara, São Pedro de Castelões, festeja-se o São Pedro e mais uma vez a Rádio TV Regional de Arouca, como pode ver, no local. Claro, um agradecimento também à Comissão de Festas, mais uma vez quis a sua transmissão aqui em direto para a Rádio TV Regional de Arouca.
3: Eu vou me fazer um pouco
4: Thank you.
2: então para receber no recinto a marcha da Santa Casa da Misericórdia, para a qual eu peço mais um caloroso aplauso.
1: Santa Casa da Misericórdia de Evaldo e Câmara, mais uma vez. Então sim, foi dar a voltinha ali à rotunda e agora vai se preparar para a sua chegada aqui

0: exemplo, a Santa Marcha da Santa Casa da Misericórdia. Eu gostaria também de deixar um convite para assistirem, depois da atuação das marchas, ao concerto de Rui Alves, conhecido sobretudo pelas suas atuações de acordeão e concertina. Vamos agora ter um pequeno compasso de espera, enquanto aguardamos pela marcha do Centro Social e Paroquial de São Pedro de Castelões, o qual já estamos a aguardar aqui a entrada no recinto.
1: Queres falar alguma coisa?
2: Não, não.
1: Hã? Não quer? Fala lá para o teu namorado. Vocês estão na Santa Casa, é? Não.
2: Não.
1: Estamos? Estás a mentir.
2: Eu já estive lá.
1: Ah, já estive lá. E agora vieste para a festa, não é?
2: É. Mas depois, diz aquela mulher que as marchas, mas é que era isso.
1: Boa. Aguardamos a marcha de São Pedro de Castelões, marcha da casa, para preparar, para se apresentar, para desfilar.
0: A marcha do Centro Social de São Pedro de Castelões nasce do propósito de preservar a tradição.
1: Muito bem dito, marcha do Centro Social de São Pedro de Castelões. Noite maravilhosa em termos de temperatura. São Pedro, vamos lá!
0: Um ponto de amor entre as gerações, contado pela amizade, a dedicação e pelo orgulho.

crescimento graças ao empenho coletivo de todos os envolvidos. Este ano, a marcha evoca a

0: face surgia junto aos cantos e algo no canto, guardando tesouros ocultos e segredos do passado. A figura da Moura Encantada simboliza o misticismo das raízes locais e a riqueza da tradição popular. Através desta temática, a Marcha do Centro Social dá continuidade à sua história, honrando o património cultural da região e perpetuando o legado das suas gentes. A organização da Marcha do Centro Social expressa o seu profundo reconhecimento pelo apoio e contributos fundamentais dos patrocinadores. O agradecimento estende-se igualmente a todas as pessoas que, com dedicação, esforço e mais empenho diário, tornaram possível o sucesso desta iniciativa.
1: Ora, a Marcha de São Pedro de Castelões foi dar a sua voltinha à redonda para depois voltar a passar aqui no centro onde está a decorrer a festa de São Pedro, uma semana cultural em que a Rádio TV Regional de Arouca tem anunciado o seu programa. Depois há música para ouvir, para dançar, quem quiser, de seguida, para gozar esta noite de São Pedro, que a Rádio TV Regional de Arouca, mais uma vez, aqui a Adelino Pinho no exterior, uma noite que até está agradável para quem pode e quer sair de sua casa. Ter a oportunidade para que a volta a Marcha de São Pedro volte aqui ao local.
0: Do Centro Social e Paroquial de São

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em marchas e agora um pouquinho até ao Real, diversão. Vamos ter música, vamos ter conjunto e uma voltinha aqui pelo Real, porque a noite não está muito má. A noite até está muito agradável. Vamos, Tony, agora a cerimónia para entrega de prémios, como é habitual, mas o nosso trabalho está feito, não é? E, portanto, amanhã é dia de trabalho, as pessoas também têm que se levar, cada um para a sua casa, mas... apenas agradecimentos é aquilo que estão a fazer e aproveito também para fazer um agradecimento então à Comissão de Festas que nos convidou mais uma vez para este trabalho que tem feito o Senhor em boas e ótimas condições e vamos então passar aos estúdios da Rádio Regional de Europa, onde está o Tony Noites, aqui no exterior esteve o Adelino. Continuação de uma boa noite para todos.

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0: Começamos com sucessos musicais, programa de Adelino Pinho. Boa noite, na companhia da Rádio Regional de Arouca, 23 horas e 26 minutos.
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0: Muito obrigado. Muito obrigado. Eu queria muito agradecer a todos que me ajudaram a concretizar este sonho. Não esquecendo nunca a minha editora especial, na pessoa de Carlos Guilherme, Francisco Júnior, Francisco, que me incentivaram a chegar até aqui. Para eles o meu forte abraço. E também queria agradecer a todos os meus técnicos, promotores, meu manager, todos os músicos presentes, meu bem-aja. E finalmente a todos os meus fãs e ao meu público, a minha homenagem. Obrigado.
1: Meu lado cigano, eu adoro essas músicas ciganas, né? 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

Continuamos com sucessos musicais, programa de Adelino Pinho. Boa noite, na companhia da Rádio Regional de Arouca, 23 horas e 47.

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1: Olá, a continuação de uma boa noite. Continuamos com música variada até às 6 da manhã. Meia-noite e 12.

continuação de uma boa noite para si que está na companhia da Rádio Regional de Arouca com a seleção musical do Adelino Pinho. Meia-noite e 22 minutos.

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1: Olá, são 35 minutos da meia-noite.

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1: Faltam 5 minutos para a 1 hora.

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